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0: possa estar aí, tá bom? Dentro de você e você está sorrindo, feliz da vida, olha, levitando, é, flutuando, ah, daquele jeitinho que só você entende, porque o seu relacionamento com Deus tá assim, ó, tá juntinho, não desgruda mais, é, desse jeito, e é bom demais, né? Então que a presença do Senhor e a alegria dele esteja com você todo final de semana, todos os dias da sua vida, tá? Bora, tá começando o show da noite, já chega assim com aquele combate que você já conhece, né?
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0: Muito bem, hoje eu tenho aqui no combate, olha, duas mulheres que cantam muito. Bora.

0: Lages. Então fica assim, ó, número 1 para Léa Mendonça, meu redentor vive. Número 2 para Valesca Maíssa, não me deixe esquecer. E aí, me conta, você tá torcendo pra qual dessas duas aí seja campeã de hoje? Vai no zap 988991029 e deixa lá seu voto. Eu tenho pra você nessa noite de sexta-feira o kit lindão aqui do Show da Noite, com camisa da Rádio Acor da Vida, que tá linda, presente aí da Unisat Uniformes. Tem também nesse kit uma linda Bíblia, Salmos e Provérbios, presente da distribuidora Evangélica Belém, e um copo que é um espetáculo da Print Center. Então chega junto, deixa seu voto e no finalzinho a gente vai conferir aqui. Temos 3 rounds, hein? Esse é o primeiro e seu voto tem que estar ali, ó. É computado pra me ajudar, hein? 988991029 é o nosso WhatsApp pra você deixar seu voto lá. Ó, número 1 para Léa Mendonça, meu redentor vive. Número 2 para Valesca Maíssa, não me deixe esquecer.
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0: Central 3, tudo a ver com ele. Essa música é linda. Agora 9 horas.

que o grupo de louvor na igreja canta esse louvor aí, a gente faz uma festa pra Jesus, não é? Porque é muito bom, gente. Ah, é muito bom. E a cara do domingão, né? O culto de domingo. Olha só, bora mandar beijo pra você que tá ligadinho aqui na FM, que é tudo de bom? Então bora, corre. Vai lá no zap 988991029. A Nira já chegou aqui. Nira, amanhã tem Na Pressão, hein? Tô aqui. Um beijo, princesa. Gente, por falar em Na Pressão, amanhã às 18 horas, sabadão, é dia de você dançar muito aqui na Cor da Vida com o Na Pressão, mixagens dele, DJ Alex Borges, que sempre traz uma novidade pra gente, né? Pois é, e a gente curte muito. Esse estúdio aqui vira, olha, vou te falar, vira um negócio que, ai, ai, ai, se vocês pudessem ver, vira pista, pista de dança pra Jesus, viu? Vira um negócio que é uma maravilha. E eu tenho certeza que na sua casa também, né? É bom demais. Então não esquece, hein? Você que gosta de música eletrônica, às 18 horas, tem Na Pressão aqui na Rádio Cor da Vida. E a Neirinha, eu sei que ela gosta, que ela sempre comparece, não falta um. Curte sempre. Beijo, princesa. Quero mandar um abraço pra Jaqueline. Oi, Jaque! Lá de Morada de Laranjeiras. Beijo. A Maria Rodrigues, tá com a gente em Castelândia. Meu amigo Sérgio Menezes, lá de Balneário.

Goiás, querido. Maria das Graças, lindona de Santa Marta. Meu amigo Fábio Paiva de Conquista, também Joides e seu filhote, lá em Nova Campo Grande, né? Beijo. Luzinete Etiete de Jabu, beijo pra você também. Solange de Alterosas, a Regina da Barra do Jucu, Ioiô, Yolanda de Almira de Tararé, meu amigo Luiz Otávio, Deus te abençoe, querido, lá de Fundão, Praia Grande, Roseli, ó, tem muita gente aqui, meu amigo Moisés, Eliane, Hércules, ó, beijo pra todo mundo, viu? Deus abençoe, conceda a vocês um feriadão maravilhoso, final de semana cheio da graça, da presença do Senhor Jesus. Ó, o Sérgio aqui, ei, Sérgio Vieira, de Balneário de Carapebus, quero aproveitar e mandar um abraço também pro Sérgio Viana, celebridade capixaba, meu amigo, que faz, ó, umas comidinhas gostosas,

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0: Bora conferir aqui no nosso combate as músicas. Pois é, de um lado tem o Léo Mendonça, do outro lado tem o Valesca Maíssa.

0: vamos conferir o resultado de hoje, hein? Mas tem esse terceiro round, dá tempo de você participar. Vai no zap 988991029, deixa seu voto. Número 1 para Lé Mendonça, meu redentor vive. Número 2 para Valesca Maíssa, não me deixe esquecer. E eu tenho pra você o kit lindão do show da noite com camisa da Rádio Acor da Vida, presente aí da FM, que é tudo de bom, e também da Unisat Uniformes. Tem uma linda Bíblia, Salmos e Provérbios, hein? Presente da distribuidora evangélica Belém. E um copo da Print Center. Então bora, participa com a gente. 988991029.
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0: Fernanda Brum com música nova. Nada mais importa.

0: Chip na programação da Rádio Acorda Vida, uma carta viva. Chegou a hora de conferir aqui, minha gente, a vencedora de hoje. Bora!
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deixe esquecer. Que maravilha essa música linda, né, gente? É o seguinte, vamos pro nosso resultado de promoção. Tá saindo então o kit do show da noite com camisa da Rádio Acordo da Vida, presente da Unisat Uniformes, uma linda Bíblia, Salmos e Provérbios, presente da distribuidora evangélica Belém e copo da Print Center. Quem tá levando isso tudo é o Jonathan de Araújo de Vila Betânia, do final de telefone 4770. Jonathan de Araújo de Vila Betânia, do final de telefone 4770. Lindão, 3 dias úteis pra passar aqui na Rádio Acordo da Vida, aqui no Shopping Portal da Glória, tá bom? E retirar o seu prêmio. Tá chegando ele, Luciano Lopes, e o programa Eles Vieram do Inferno. Manda o seu pedido de oração, participa com a gente, 988991029. Participe, interage, pode mandar escrito, gravado, do jeitinho que você quiser, tá bom? Bom final de semana, amanhã tô aqui, 12:00, no Som Brasil. Beijo, gente, papai do céu abençoe cada um de vocês. Aproveite bastante com sabedoria o seu feriadão, hein? Beijo.

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11: Olá, muito boa noite, meus queridos e abençoados irmãos, a paz do Senhor Jesus. Estamos chegando, hein? E vamos juntos a partir de agora até a meia-noite aqui na Rádio A Cor da Vida. O primeiro final de semana de setembro, e eu tenho certeza que esse fim de semana, que inclusive tem feriado na segunda-feira, temos ainda em Vitória feriado na terça, eu creio que Deus vai mover aí todas as coisas, vai fazer um verdadeiro reboliço na sua casa e na sua família, e grandes coisas o Senhor vai fazer para que o nome dele seja glorificado. Sabe, eu creio mesmo, eu creio. Por isso que nós estamos todas as noites aqui, sendo aqueles que estão tentando de alguma forma levar um incentivo para você. Realmente levar você a ter coragem, ser forte e não desistir, não desanimar. Sabemos nós, eu sempre falo isso, que não é fácil, né, minha gente? É muito difícil, muito desgastante viver e conviver com vícios dentro de casa e também na própria família. Por isso que todas as noites nós aqui estamos formando a maior corrente de fé e oração do Rádio Capixaba. São homens e mulheres que pela fé continuam, apesar das adversidades, né, das circunstâncias da vida, permanecem firme. Por quê? Porque confiam num Deus que nunca falhou e que jamais falhará. Um Deus que nunca tardou, quando ele age, é no tempo exato dele, porque ele nunca vai tardar. Então, onde quer que você esteja, nesta sexta-feira, hoje dia 4 de setembro de 2026, esteja você aí nesse momento me acompanhando no carro, quem sabe no trabalho, talvez na sua casa aí me ouvindo, eu imagino que você deva ter o nome ou nomes de pessoas para serem incluídas na nossa oração da devolução. Muitas dessas aí que vão ser incluídas aqui na oração da devolução são pessoas que, imagino eu, nem em casa estão. Um fim de semana, quando chega, parece que já é certo. Chega em casa depois do trabalho, o cenário é o mesmo: toma um banho, troca de roupa e vai sair. E aí não tem hora para chegar. Quantas famílias estão passando justamente isso que eu estou falando, com filhos, netos, enteados, sobrinhos, quantas esposas estão passando isso que eu acabei de falar neste exato momento. Eu digo porque quantas vezes eu, Luciano Lopes, chegava do trabalho, tomava um banho na sexta-feira, botava uma roupa e saía. O destino? Bares, bocas de fumo e horário para chegar? Não tinha, não tinha. Deixava em casa os filhos e a família, né? Totalmente preocupada, desesperada, apreensiva, né? Devido às minhas atitudes. Mas nós estamos aqui, meus irmãos, não para olharmos para a circunstância. Quando elas estiverem ditando e querendo trazer desânimo, desistência para você, trazendo até incredulidade, tire os olhos da circunstância. Olhe para o alto, porque é de lá que virá o nosso socorro. O nosso socorro virá do Senhor, que criou os céus, a terra e tudo que neles pertence e há. Então agora, eu já queria que você, nessa noite de sexta-feira, movido de fé, você estivesse fazendo o seu pedido de oração. Você pode pedir oração por enfermos, né? Pessoas que estão enfermas nos hospitais, acamadas dentro de casa. Você pode pedir oração por pessoas que estão precisando ser libertas de vícios, né? Tantos vícios aí que a gente tem que orar para as pessoas serem libertas. Cigarro branco, por exemplo, o próprio álcool, a maconha, a cocaína, o crack, o fristo, cigarro eletrônico, a jogatina. Eu imagino que tem gente que está me ouvindo agora que luta individualmente, né? Constantemente está lutando contra o vício terrível da pornografia. Eu quero dizer para você não desistir, meu irmão. Sabe por quê? Quem está falando aqui nesse microfone para você agora é alguém que foi preso por esse vício terrível que corrói de dentro para fora, vício maligno que é a pornografia. Eu posso claramente diante de você nesse microfone afirmar, tá bom? Eu sou totalmente liberto desse vício. Então, se Deus me libertou, com certeza ele tem poder e autoridade para libertar você também. Se você quiser, você pode pedir sua oração. Não precisa de colocar o seu nome, somente escreve: ore por mim, preciso de me libertar do vício da pornografia. Nós vamos orar por você. Vamos orar também por aqueles que estão envolvidos no tráfico de drogas nesta noite de sexta-feira. Provavelmente vou entrar a madrugada de sábado também numa boca de fumo. Não é isso? Vamos continuar orando pelos presidiários e também vamos incluindo também, minha gente, esses jovens e adolescentes, né? Que encantados pelos prazeres da vida, estão andando com más companhias, muitos deles já até não estão tendo um bom relacionamento familiar porque já estão envolvidos também no tráfico de drogas. Temos que orar por eles. Nosso WhatsApp já está liberado. Você tem condições de parar um instantinho aí e digitar o seu pedido de oração para mim? Você tem esse tempo disponível, talvez até para gravar um áudio e encaminhar aqui para mim? Então participa. Nosso WhatsApp é o 988991029. Esse é o WhatsApp da Cor da Vida. 988991029. Manda agora aí sua mensagem de texto, tá bom? Ou você pode estar gravando o seu áudio. Mas não deixe de participar, não. O zap está totalmente liberado para você enviar a sua mensagem. E mais, já estou convocando você, não somente para compartilhar o seu pedido de oração, mas está orando comigo. Vamos orar. Os céus estão abertos. Deus dará ordem aos teus anjos ao nosso favor. Somente creia, meu querido e abençoado irmão. Creia, minha irmã, o que você está vivendo não é para sempre. Deus entrará com a provisão nessa causa. Então manda o seu pedido de oração para mim agora, 988991029. 988991029. Está entrando no ar, nesta noite de sexta-feira, mais uma edição do nosso programa Eles Vieram do Inferno, o programa de toda a família capixaba. Drogas, simplesmente diga não.

0: Estamos de volta, minha gente. Programa Eles Vieram do Inferno, até a meia-noite aqui na Rádio Acor da Vida. Muitas vezes, algumas pessoas acabam me encontrando no supermercado, às vezes na rua, ou às vezes na própria igreja. Muitas vezes eu vou ministrar em algumas igrejas aqui pelo estado, né? Pelo Espírito Santo. E as pessoas às vezes me indagam: Luciano, por que do nome daquele programa que você faz à noite ser Eles Vieram do Inferno? Bom, primeiro, é realmente um programa com nome forte, não é isso? Nós sabemos disso. Segundo, é que a gente entende, e eu imagino que você vai concordar comigo, quem está preso no vício realmente está vivendo no e um inferno na sua vida. E o pior, está arrastando familiares também para dentro desse inferno, porque toda a família fica envolvida, toda a família fica apreensiva, toda a família fica preocupada com todas essas situações. Então, uma vez que a pessoa está no álcool, alcoolismo, está atolada na maconha, na cocaína, no crack, ela realmente está vivendo um inferno na vida dela. E para sair desse inferno, realmente precisa do braço forte do Senhor para resgatá-la e trazê-la para o reino da sua tão maravilhosa luz. Por isso, o título, o nome tão impactante, mas muito, extremamente verdadeiro: Eles Vieram do Inferno. Eu posso dizer claramente, eu vim. Eu estava nesse inferno aí. Eu sei o que eu passei. Eu sei das noites mal dormidas. Eu sei das paranoias que eu vivia. Eu sei do grande sofrimento que eu levei a minha família a ter por causa desses vícios, desse inferno que eu estava vivendo. Sim, eu sei. Eu sei, por isso que eu digo para você, meu irmão, eu também vim desse inferno. Não é fácil sair desse lugar somente com o braço forte do Senhor. Não é força de vontade que te tira daí. Não é com pensamento positivo que te tira daí. Somente com uma dependência total de Deus para que Ele venha resgatar essa pessoa desse inferno em que ela se encontra, esse inferno do vício. Ou você acha que ela não está vivendo um inferno na vida dela? Para quem convive e vive com viciados dentro de casa, sabe muito bem. Quantas pessoas eu encontro que falam: eu queria que você orasse pelo meu filho. A nossa vida virou um inferno. A nossa casa virou um inferno depois que ele começou a usar drogas. Quantas esposas já vieram falar comigo: eu queria que você orasse pelo meu marido, porque a minha vida, a minha casa, a minha família, nossos filhos, nós estamos vivendo um inferno por causa do álcool dentro de casa. E só há um jeito dessa pessoa sair dali, e não é pela força de vontade dela. Repito, não é com palavras positivas, não, é com dependência de Deus. Então eu e você vamos orar por essas pessoas, porque sabemos que Deus tem o poder de resgatar essas vidas. Eu creio. Então, meu irmão, minha irmã, se tem viciados aí na sua casa, na sua família, se você tem amigos, amigas viciados, envie os nomes pra gente agora. 988-99-1029. Você pode estar mandando, repito, tá? Para você ficar bem à vontade, despreocupado e tranquilo e tranquila. Mande mensagem de texto ou grava o seu áudio e compartilhe aqui com a gente, tá bom? Tô aguardando. Bom, enquanto você tá aí fazendo o seu pedido de oração nessa sexta-feira, eu vou trazer essa notícia aqui. Eu gostaria que, se você pudesse, me desse um momento de atenção a respeito dessa notícia. Mensagem de texto enviadas por uma menina de 11 anos a um tio levaram um servente de pedreiro de 32 anos para a prisão. O homem é suspeito de estuprar e ameaçar a menina, que é enteada dele. Os dois moravam na mesma casa, na serra. Nas mensagens, a menina revela ter medo do suspeito e ela diz: tenho medo dele fazer algo comigo, disse em uma das conversas. Em outro momento, ela afirma que o homem teria tirado a sua virgindade. Segundo o delegado Júlio César Cortina, que investiga o caso, foram os próprios tios da menina que levaram as mensagens à Delegacia de Proteção à Criança e ao Adolescente, a DPCA. A DPCA, disse o delegado, foi procurada por dois familiares da vítima, um tio e uma tia de consideração, os quais chegaram na delegacia desesperados, dizendo que receberam mensagem de texto da própria vítima pedindo socorro. A partir do momento que ela diz que havia acabado de ser abusada nos dias anteriores pelo próprio padrasto. Durante a investigação, a vítima passou por exame de corpo de delito que comprovou os abusos. De acordo com o delegado, o último abuso havia acontecido poucas horas antes de a vítima ser acolhida na unidade. Os policiais, então, meus irmãos, localizaram o investigado no local de trabalho em Vitória e o levaram para a delegacia. Após análise dos elementos reunidos, ele foi autuado em flagrante por violência sexual e ameaça, segundo a polícia. Durante o interrogatório, o homem negou as acusações. Os crimes investigados teriam ocorrido na Serra. Em depoimento, a mãe da menina afirmou que não sabia dos crimes cometidos contra a filha. No entanto, as investigações identificaram um boletim de ocorrência registrado por ela em 2020 contra o mesmo homem por outro suposto abuso sexual contra a criança. Segundo o delegado responsável pelo caso, a mulher de 28 anos não mencionou o registro anterior ao prestar a declaração. Ela responde em liberdade e cuida de outros três filhos que teve como investigado, enquanto a menina está sob os cuidados dos tios. O delegado destacou a necessidade de familiares, escolas, vizinhos e amigos comunicarem casos suspeitos às autoridades. Segundo ele, a denúncia permite que a polícia adote medidas para impedir que crianças continuem em situação de violência. Ou seja, isso daqui é pedofilia, né, minha gente? Mais um caso de pedofilia. E aqui eu sempre falo que não há como a gente falar de pedofilia e não ser grato a Deus pela vida do senador Magno Malta, que foi quem criou, né? Criou a CPI da pedofilia. Ele presidiu essa CPI. Até um ponto, nem se ouvia falar dessa palavra pedofilia. Por quê? Porque toda essa imundice, esses crimes, eram jogados para debaixo do tapete, essa sujeira. Mas veio a CPI da pedofilia e mudou essa história completamente. Completamente. Pessoas foram presas, leis foram criadas. E esse padrasto será punido, será julgado conforme a lei. Então nós temos que agradecer muito a Deus, louvar o Senhor, inclusive já pedi a você, esteja sempre que possível orando pela vida do senador Magno Malta, toda a sua família, para que o Senhor cubra ele, continue, melhor dizendo, cobrindo ele com a graça do Pai, do Filho e do Espírito Santo. Pedofilia, meus irmãos, é crime. Não tem jogo mole, não tem corpo fácil para pedófilo. Abusou de criança? Com certeza vai ser preso e vai pagar, segundo o rigor da lei.
1: Boa noite, ouvintes da rádio Cor da Vida. Boa noite. É um prazer muito grande poder falar e agradecer, acima de tudo, as orações num momento tão difícil. Passando aqui, gente, para... Daqui a pouco, né? Vai começar o programa Eles Vieram do Inferno também. Que é um programa de oração, de luta espiritual, de combate aos vícios, né? Que tem destruído famílias e mais famílias. Aliás, é um outro vício, né? Que parece que é maior hoje no Brasil, que é a ludopatia ou vício em jogo, as bets. E anteontem, aliás, ontem, a PEC da segurança pública, para vocês que estão ouvindo, ou seja, mudar a Constituição com um aumento significativo de penas, redução da maioridade penal, não é? E não conseguimos ainda, mas vamos conseguir colocar prisão perpétua para pedófilos. Mas uma coisa importante, eles colocaram na Câmara dos Deputados, e veja que passou. Veja que tipo de deputado federal votou na Câmara dos Deputados. na PEC da segurança pública. Porque veio incluído para o Senado, sabe o quê? Que 30% de toda a arrecadação com os jogos, com as bets, que fazem, tem viciado em todo o país, de adolescente a adulto, famílias perdendo tudo, 30% disso iria para um fundo de segurança pública. E uma PEC é uma mudança da Constituição, é uma proposta, né, de mudança constitucional. E o que eles queriam na Câmara era que o jogo no Brasil fosse para a Constituição. Nós conseguimos, com muita luta no Senado, na CCJ do Senado, tirar esses 30% da jogatina que eles queriam constitucionalizar. E eu sei que você conhece muita gente que hoje está com a família destruída por causa de jogo. Adolescentes completamente viciados, pais de família.

conseguimos tirar. Foi uma luta grande, por quê? Porque se você mexe numa votação que veio da Câmara, se você mexer, ela é obrigada a voltar para a Câmara. E então, eles vão ter que receber e ter que ou manter o nosso texto ou tentar novamente fazer a mesma coisa. E nunca vai. Nós não vamos permitir. Nós não vamos permitir. E isso já será depois de outubro. Então, o que ocorreu de ontem para cá, de anteontem para cá, nós estamos acompanhando o roubo do INSS, nós estamos acompanhando a situação do Vocaro, a delação do Vocaro. Nós estamos acompanhando o que o ministro Alexandre de Moraes vem fazendo desde que entrou no Supremo Tribunal Federal, desde as mentiras que ele contou na sabatina dele, quando eu sabatinei. Se lembrem de uma expressão minha, eu dizia: vocês vendem a mãe para botar essa toga nas costas. E vocês sempre estivessem orando, orando, orando, e agora chegou num ponto. O descalabro dos presos do dia 8, gente com Bíblia, sem canhão, sem bota, sem arma, sem bala, sem nada, só com Bíblia, com um texto na mão, as pessoas rezando, as pessoas orando. E se alguém foi lá, algum vândalo quebrou, que se punha um vândalo, mas atentado violento contra o Estado de Direito. Bolsonaro, a ele foi imputado que ele fez tudo isso, ainda mais destruição do patrimônio público. Ele estava nos Estados Unidos. Alguém destrói alguma coisa não estando aqui, é assim, uma loucura muito grande. E esse cara vem pisando em pessoas, olha o que ele fez com o Bolsonaro. Você tem uma ideia, hoje no Brasil, o preso, o bandido, o estuprador, o sequestrador, o abusador de criança, o cara que espanca a mulher, ele pode votar. Mas Bolsonaro está proibido de votar. Calaram. Onde é que tem isso? Não tem isso. Eu quero agradecer a vocês porque estão orando pelo Bolsonaro já há muito tempo. Estamos clamando a Deus pela vida dele, pela saúde dele. E vocês têm orado por mim também. Tenho recebido ataques muito sujos, mentiras, em cima de mentiras. Sabe? Mas é um momento difícil que a gente tem que passar confiando em Deus. Eu quero botar as mãos, que vocês ponham nas mãos de Deus o ministro Mendonça. Quer dizer, de tudo isso que a gente já viu, de helicóptero, de jatinho, de festa, de uísque, de festa de mulheres astronautas, sabe? Festas em Nova York, em Londres, com dinheiro público, 130 milhões para a mulher de Moraes, mais 50 milhões para outro, o presidente do Senado envolvido, presidente da Câmara envolvido, uma lama só, o filho do Lula, o roubo dos aposentados, o Careca, o Lulinha, 300 milhões por mês. Olha, isso é uma loucura, gente. E vocês estão orando. E André Mendonça, Deus permitiu que esses pepinos fossem para a mão dele. Coisa difícil demais. Ele virou um alvo. E o inferno, nós sabemos que a luta é espiritual, o inferno está revoltado. O Alexandre de Moraes, vocês acreditam? É aquilo ali, uma entidade, gente. Numa mente perversa, numa mente doente, de um psicopata. Ele e todos os outros. Então juntou-se um coluio agora e ele botou André Mendonça no inquérito das fake news, no inquérito do fim do mundo, no estômago do elefante. E lá só tem gente de direita. E eles estão lá decidindo sobre a vida dos outros como se nada tivesse acontecido. André Mendonça agora está no inquérito das fake news. André Mendonça corajosamente foi e o denunciou ao Fachin pedindo o afastamento dele do Supremo Tribunal Federal por crimes cometidos. E a peça escrita por Moraes está indo nas redes sociais, né? Eu não tenho a comprovação dela aqui, mas mostrando que a peça foi escrita por IA. Então o nosso irmão André Mendonça precisa do nosso clamor, precisa que nós levantemos os braços dele, porque a guerra é grande. Eu tenho lutado essa guerra, eu não tenho dado um passo atrás e não vou dar um passo atrás. As perseguições em cima de mim, os ataques são todo dia, de todos os lugares, mentiras, milícias digitais alimentadas por autoridades, e isso não vai parar. Mas nós vamos vencer. Deus é conosco, nós vamos vencer. Nós vamos vencer. Eu agradeço a vocês as orações. Não vamos arredar o pé, nós só temos uma coisa a fazer nesse momento agora, até segunda-feira, é acreditar em Deus. Acreditar no nosso Deus, depender de nosso Deus, da orientação dele, não de homens. E dia 7 de setembro, todos nós irmos para as ruas. Vamos tomar as ruas em 7 de setembro. Vamos.

Não vamos ser calados pelo medo, pelo amor de Deus. Não vamos ser. Vamos colocar o nosso uniforme, que é a nossa bandeira, com o nosso general, que é Cristo, na nossa frente. Por isso, gente, eu sou grato demais. Tem um Brasil orando por mim, mas o povo do Espírito Santo. Eu nunca decepcionei vocês na vida pública e não vou, porque eu sou cumpridor de missão. Eu sei que Deus está comigo. Ah, pode vir qualquer coisa, qualquer ataque, tentativa de me desonrar, me desumanizar, me desmoralizar, com ataques nas redes sociais. Agora estão atacando até minha filha, Marinha Malta. Mas nós não vamos parar. Nós não vamos parar. Nós vamos vencer. Ore pelo Flávio, mas especialmente hoje. Na hora que o sono chegar, você vai dormir. Entregue a Deus um jejum até amanhã, às 7 horas da manhã, pela vida do André Mendonça. Pela vida do Mendonça. O Faquinha deu um anúncio, eu sempre critiquei. Vamos ver se ele vai levar em frente para dar um fim a esse inquérito das fake news. Definitivamente, e decidir em colegiado o afastamento de Alexandre de Moraes. Esse cruel, esse indivíduo mau, que não tem empatia, é um verdadeiro instrumento do inferno. Então, gente, muito obrigado. Continue orando por mim, para que Deus me dê saúde, me dê força, porque eu vou continuar em frente. Eu sei como vocês todos estão sofrendo, o Brasil está sofrendo. Está sofrendo quando vai abastecer seu carro, sofrendo quando você entra no supermercado. Mas olha, mas a igreja, o diabo não vai parar, não vai fechar. A igreja continua orando, a igreja é o corpo de Cristo. E é essa igreja orando, se levantando o tempo inteiro, é que nos vai garantir essa vitória da parte de Deus. A gente só não pode esquecer que Deus não vota, Deus não vem dia 4 de outubro. É, os anjos também não fazem isso. Mas a gente que tem a palavra debaixo do braço, a gente que vai à igreja, a gente que ora, que confia, recebeu Jesus, recebeu o batismo, eu acho que a gente precisa concentrar no Senhor. Porque assim é que nós vamos chegar do outro lado do mar. Deus abençoe vocês. Beijo no coração de todo mundo.

0: Eles vieram do inferno, programa de toda a família capixaba, aqui na Rádio Cor da Vida. Vamos juntos aí até a meia-noite, noite de sexta-feira, né, minha gente? Hoje dia 4, primeiro final de semana do mês de setembro. Imagino eu que o cenário não está sendo diferente, né? Talvez até um pouco pior, porque nós temos um feriado na segunda-feira e um feriado na capital Vitória na terça. Então aqueles que já são inclinados ao vício já se programam, já vão fazendo os encontros, e sempre regados com muita bebida alcoólica, com muita droga ilícita, e isso tudo como consequência vai gerar na sociedade, na própria família também, dentro de casa, confusão, contenda, agressões verbais e até agressões físicas. Isso que provavelmente é o cenário de que vai estar acontecendo nesse fim de semana. Mas eu e você, nós não vivemos por esses cenários, por vistas. Vivemos pela fé. Então nós vamos continuar orando, nós vamos continuar clamando a Deus, porque cremos num Deus das causas impossíveis. Então eu quero, neste momento, mais uma vez, incentivar, meus irmãos, braços cruzados. Eu sei que é difícil, ninguém está minimizando sua dor, seu desânimo, seu sofrimento, sua angústia, mas cruzar os braços, desanimar, desistir, não vai resolver. Muito pelo contrário, isso gera dentro do coração da pessoa incredulidade, porque pensa que Deus não está agindo diante de tudo que está acontecendo. Mas a Bíblia, ela nos garante que o Senhor é o Deus que trabalha para aquele que nele espera. Então, se você tem esperado o milagre da cura, independente da enfermidade, se você está esperando o milagre da libertação, se você está esperando o milagre da salvação na sua casa e na sua família, a notícia para você é que, conforme a palavra de Deus diz, só porque você está esperando, Deus está trabalhando ao nosso favor. Então eu queria que você agora pudesse compartilhar comigo o seu pedido de oração. Eu quero orar com você, meu irmão. Eu tô vendo claramente, claramente diante dos meus olhos, sinto e tenho a convicção de que Deus entrará nessa sua causa nesse fim de semana. Nesse fim de semana, Deus entrará com poder, com justiça, com ação, para poder libertar, para poder trazer a cura, para poder salvar. Então não fique aí parado, não fique aí estático, não. Se mova pela fé, por favor, em nome de Jesus. Se você tem alguém que está precisando de orações nessa noite de sexta-feira, manda o pedido para mim. 988991029. Pode mandar aí sua mensagem de texto, pode até gravar o seu áudio, como você preferir, tá bom? Mas não deixe de participar. 988991029. Você vai mandar a sua mensagem agora para mim, e já se preparando, né, pra gente orar. Você pode orar por enfermidades, para que o Senhor venha curar. Você pode orar, pedir oração por libertação. Você pode pedir oração por pessoas que estão afastadas do evangelho, se desviaram, voltaram a beber, fumar, a usar drogas ilícitas, voltaram pro crime. Vamos orar por essas pessoas, tá bom? E vamos orar também por aqueles que estão trabalhando nesta noite de sexta-feira e que vão entrar também a madrugada de sábado trabalhando. Sabe por quê, gente? Temos que orar por esses que estão no trabalho: porteiros, vigilantes, seguranças, caminhoneiros, carreteiros, área da saúde, segurança pública. Temos que orar pelos taxistas, orar também pelos motoristas de aplicativos. Para quê? Para que o Senhor possa protegê-los, livrá-los literalmente de todo e qualquer tipo de mal que o homem possa cometer. Entenda o que eu estou te pedindo agora. Motorista de aplicativo é feito refém e escapa de tentativa de homicídio em Guarapari. Um motorista de aplicativo de 32 anos foi feito refém durante um assalto e escapou também de uma tentativa de homicídio na noite da quarta-feira em Guarapari. Quatro suspeitos foram presos, louvado seja Deus, após fugirem com o carro da vítima e capotarem o veículo próximo ao trevo de acesso à BR-101. A corrida começou por volta de 8 horas da noite, no centro de Guarapari. Segundo o motorista, quatro homens entraram no veículo como passageiros. Durante o trajeto, após uma parada na região de Setiba, eles anunciaram o assalto. Na região de Paturá, aqui na região de Setiba, em direção ao centro, com uma parada de volta, foi feita a ida até o centro de Guarapari e logo na volta foi quando eles me pararam numa rua escura e começaram a parte do assalto. Segundo a vítima, um dos suspeitos colocou uma faca atrás dela, enquanto outro saiu do carro e apontou um objeto em sua direção. Como estava escuro, o motorista acreditou que se tratava de uma arma de fogo. Eles pediram para eu parar um pouco. Um deles disse que precisava sair do carro e nesse momento o outro colocou uma faca atrás de mim. O que saiu apontou um objeto na minha direção como se fosse uma arma. Como eu estava escuro, pensei que realmente fosse uma arma e não tive reação. Após anunciar o assalto, os suspeitos colocaram o motorista no porta-malas do próprio carro e seguiram até a região de Praia de Setiba. Segundo a vítima, ao chegar ao local, os homens o retiraram do veículo e o obrigaram a ficar de joelhos na areia. Em seguida, teriam perguntado se ele preferia morrer com um tiro ou uma facada. Apesar da ameaça, o motorista afirmou que não chegou a ver uma arma de fogo. Ainda conforme o relato, um dos suspeitos tentou atingir o pescoço dele com uma faca. O motorista conseguiu se desviar, mas sofreu um ferimento no braço. Ele então correu e conseguiu esconder em uma área de vegetação entre pedras e areia. Após procurarem pela vítima, suspeitos desistiram, retornaram ao carro e fugiram. E ele disse: olha, eu senti um pânico, fiquei meio sem reação e pensei na minha esposa, na minha família. Segundo informações repassadas por policiais, o caso foi registrado como tentativa de homicídio. Enquanto isso, a esposa do motorista percebeu que algo estava errado. O casal compartilhava em tempo real pelo WhatsApp a localização dele durante as corridas. Ao notar que a localização havia parado e que o marido não enviou uma mensagem que costumava mandar, ela desconfiou da situação e procurou a ajuda da Delegacia Regional de Guarapari. Quando eu vi que ele não recebeu a mensagem e que a localização parou, na hora coloquei a roupa e falei: vou procurar ajuda. A partir das informações repassadas pela mulher, os policiais identificaram que o carro roubado circulava por diferentes bairros de Guarapari e iniciaram a busca. Durante a fuga, suspeitos capotaram o veículo próximo ao trevo de Guarapari, no acesso à BR-101. O carro ficou destruído, teve perda total e chegou a pegar fogo após o acidente. Dois suspeitos foram presos do veículo. Outros dois, que haviam desembarcado antes do capotamento, foram encontrados e detidos a pé. Os quatro foram encaminhados à Delegacia Regional de Guarapari. O motorista utilizava o carro para trabalhar e informou que o veículo não tinha seguro. Após o assalto e a perda do automóvel, ele conta que ainda está traumatizado e que busca ajuda para conseguir retornar ao trabalho. Por essas e outras que a gente está sempre pedindo, para que você esteja em oração por aqueles que estão trabalhando, inclusive motoristas de aplicativos. É muito importante estarmos orando por eles. E por falar em oração, está chegando o nosso momento da oração da devolução, a nossa primeira oração dessa noite. Eu quero atender alguns pedidos aqui. Vamos orar por esse motorista de aplicativo, louvar a Deus pela esposa que teve o discernimento de que algo estava errado, né? E que Deus venha trazer a provisão para que ele possa continuar trabalhando, ok? Vamos atender os pedidos dessa noite de sexta. Luciano, aqui é Nélia. Nélia Rodrigues, mora aqui em Santo André. Eu quero pedir oração pela minha família, meu filho Lucas, que faz uso de entorpecentes. Quero mais uma vez pedir oração pelo meu sobrinho Ricardo, tá preso lá no Churi, e também para mim, tá bom? Eu tô precisando de libertação também, Luciano. Boa noite, meu irmão Luciano Lopes. A paz do Senhor Jesus. Eu quero pedir oração por Luzimar e também por Suécia. Oração para eles estarem libertos. Marli Teixeira, de Castelo Branco, mais uma vez pedindo oração de livramentos, libertação e salvação para os seus filhos. Pedido de oração aqui para Robson Freire. Obrigado, vamos orar sim, tá? Boa noite, meu irmão Luciano Lopes, Sueli Santos do Bonfim. Gostaria que você continuasse orando pelo meu filho Bruno. Também para o Juninho, para o Fernando, para a Tan, para Léo, um jovem que está precisando muito de oração. E também eu queria que vocês estivessem orando pelo Delson. Deus te abençoe sempre, meu irmão. Mais pedidos de orações. Meu nome é Jamile Amaral, Vila Nova de Colares. Quero pedir oração para o meu esposo Carlos Eduardo, para o meu pai Cosme e para minha mãe Maria Edna. Vamos orar, continuar em oração. Já, já eu vou orar, tá, minha gente? Enquanto eu tô lendo esses pedidos, manda o seu pedido também por mensagem de texto para mim ou áudio, tá? Boa noite, irmão. Me chamo Marcelo. Venho aqui pedir oração de libertação para minha vida. Luciano, eu quero pedir oração também pela minha esposa, para que nós sejamos libertos desse vício de bebida alcoólica, né? Não temos um vício, mas quando fazemos o uso, acho que é só para relaxar, mas sempre brigamos. Luciano, peço que ore pelos meus filhos, que Deus nunca os deixe colocar uma gota de álcool na boca, nem um cigarro, em nome de Jesus. Amém, Marcelão. Vamos orar, tá? Um abraço para você, que Deus te abençoe. A paz do Senhor Jesus, boa noite. Sou Rafaela, moradora de João Goulart. Quero pedir oração pela minha família. Quero pedir oração para todos aqui do bairro Normília da Cunha. Boa noite, aqui é o Carlos Alberto. Eu queria pedir oração pela minha vida, pela minha família e por todos que estão ligados aí nessa noite de sexta-feira. Boa noite, Luciano. Eu queria pedir ajuda para encontrar a Maria Eduarda, conhecida como Duda. Ore pela vida dela aí também, tá? Em nome de Jesus. Boa noite, eu queria pedir oração por Jadislane, o Emerson, Eloá, para Heloísa, Lucas, Jaederson, Jéssica, Luciana, Railan. Estamos sempre acompanhando suas orações, tá bom? Em nome de Jesus, eu creio que o Senhor vai trazer libertação, vai trazer salvação para toda a minha família. É isso aí, minha irmã. A paz do Senhor Jesus, programa Eles Vieram do Inferno. Peço oração pela minha família e também pela Marli. Estamos orando junto com vocês, hein? Em nome de Jesus. Amém. E vamos orar, né, minha gente? Antes da oração, claro, eu tenho que atender também, senão puxam a minha orelha, né? Os áudios, pessoas que mandaram áudios aqui pra gente, nós vamos trazer esses áudios e na sequência nós vamos trazer a primeira oração da devolução. Ouça comigo esses pedidos aqui.
1: A paz do Senhor, Luciano. Gostaria de pedir oração, que vocês orassem para mim, pelo meu filho que está saindo do trabalho agora. E para vocês aí também, para todos aí, tá? A paz do Senhor. Fica com Deus.
2: A paz do Senhor, irmãozão. Uma boa noite. Eu gostaria de pedir oração por mim, pela minha família e por você, pela sua família, pelo seu trabalho aí na Cor da Vida, que Deus te abençoe, nosso senador Magno Malta, nossos policiais, nosso motorista de aplicativo, nossos porteiros, enfim, toda ouvinte a Cor da Vida. Eu gostaria de pedir oração pela Gabriela, que Deus tenha misericórdia dessa mulher, que ela toma nojo das drogas, que vem para os braços do Senhor, e pela mãe dela, a Bela. Irmãozão, que Deus abençoe a sua vida. As nossas vidas sem Cristo não são nada, por isso nós temos sempre recorrer a nosso Salvador, que é a nossa alma. Gostaria de pedir oração pela Elza Criança, Josi, Helena lá de Portugal e toda sua família, e a família Emily e a Margarete Vieira. Um abraço, irmãozão. Deus te abençoe e fique com Deus. Tudo de bom na sua vida. Deus e Mar.
0: É isso aí. Eu vou estar aqui sempre continuando e caminhando, porque nós não vamos retroceder.
3: Boa noite, rapaz, sou Luciano, o Big Benção. Quero pedir oração para minha tia Angélica. Quero pedir oração para Marildo, para Deus libertar do alcoolismo. Quero pedir oração para Sérgio, que fala muito palavrões. Quero pedir oração também para Ruth Leia e Andréa Silva, o Vicente Leão e família. Daqui a pouco eu vou orar com vocês, tá ok?
4: Boa noite, Luciano. A paz do Senhor. Peço oração em favor da minha vida e da vida de toda a minha família e para a libertação dos meus sobrinhos, Iago, Diego e João Vitor.
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0: Serginho, nessa noite de sexta-feira, primeiro final de semana do mês de agosto, perdoe-me, de setembro, nós aqui estamos para clamar ao Senhor, meu Deus. As nossas causas nós estamos apresentando diante do Senhor porque somos conscientes que para nós humanos não há mais o que se fazer a não ser entrar na dependência, apresentar diante do Senhor o Deus das causas impossíveis. Nossas causas diante dos homens são causas impossíveis. Por isso que nos achegamos como teus filhos, propriedades legítimas do Senhor, para te apresentar, Pai, porque o Senhor tem o poder de curar essa enfermidade. O Senhor tem todo o poder e autoridade para libertar, meu Pai, esse que é prisioneiro, que é prisioneira do cigarro branco, do álcool, da maconha, da cocaína, do crack, do fristo, do cigarro eletrônico. Liberta do vício da jogatina, meu Pai. Quantas famílias sofrendo, quantas pessoas acorrentadas nesse vício. Liberta também do vício da pornografia, que hoje seja o dia em que a sua voz poderosíssima libere na direção desse homem e dessa mulher a libertação deles. Oramos por aqueles que estão no tráfico de drogas, meu Pai, que eles sejam libertos em nome de Jesus, que o Senhor possa dar inclusive livramentos de morte nessa noite de sexta-feira. Oramos mais uma vez por aqueles que estão no trabalho, que o Senhor venha protegê-los, livrá-los de todo o mal que o homem possa cometer e também os guarde de toda a trama espiritual contra suas vidas e seus familiares. Nós oramos assim e te agradecemos no nome de Jesus. Amém e graças a Deus.

Noite de sexta-feira, dia 4 de setembro, programa Eles Vieram do Inferno, programa da família Capixaba. Juntos aí, meus irmãos, até a meia-noite. Muito bom ter você aqui comigo. Quero deixar o meu carinho, o meu abraço, a minha gratidão a Deus pela sua vida, que está sempre me acompanhando, que tem me ajudado em oração, que tem me ajudado a divulgar o programa Eles Vieram do Inferno à sua vizinhança, no seu local de trabalho, com seus amigos, com seus vizinhos, com seus parentes. Muito obrigado. Muito obrigado, muito obrigado, muito obrigado mesmo. Que Deus continue te abençoando e sempre que possível esteja me ajudando, porque não é fácil. Essa obra, ela requer esforço, essa obra requer coragem, essa obra requer intimidade com Deus. E nós estamos aqui porque nós sabemos que Deus, apesar de nós falhos, limitados, né? Tantas vezes infiéis, mas Deus tem feito maravilhas na nossa vida, em muitas casas, muitas famílias, através desse programa. E eu tenho certeza que a sua casa também será impactada e transformada em nome de Jesus. Noite de sexta-feira, minha gente. Noite de sexta-feira, você já imagina como é, né? Principalmente esse fim de semana, que temos feriado na segunda, feriado na capital de Vitória na terça. Então você imagina. Porque eu falo pela minha experiência de quando eu era viciado no álcool e nas drogas ilícitas. Sexta-feira era uma festa. Final de semana, porque não trabalhava no outro dia, era literalmente ser entregue ao álcool e às drogas ilícitas. Mas isto, mesmo com essas minhas atitudes, não foram essas atitudes poderosas para impedir de que Deus ouvisse clamores e entrasse com a provisão na minha vida. E ele me libertou. Temos já quase 22 anos, né? Quando eu falo isso, meu coração se enche de alegria, meus olhos se enchem de lágrimas, porque eu sei de onde eu vim. Eu posso afirmar para vocês, eu vim desse inferno do vício. Eu levei familiares, inclusive filhos, né? Tantas e tantas vezes a sofrerem, perderem suas noites de sono, chorarem, tudo pela minha vida, tudo por causa das minhas atitudes, tudo por causa desses vícios em que eu carreguei durante mais de 15 anos. Mas Deus decidiu me libertar. Agindo ele, né, meus irmãos? Quem ou o que pode impedi-lo? Por isso que eu quero convidar você, depois de te dar esse rápido testemunho, para acompanhar um testemunho que eu vou trazer daqui a pouquinho, depois dos comerciais aqui na Rádio Acordo da Vida. Eu queria pedir a você que estivesse acompanhando esse testemunho comigo, e se você de repente sintonizou o rádio Acordo da Vida ainda há pouco, não acompanhou comigo a primeira oração da devolução, e agora me acompanhando, você tem alguém para incluir na oração da devolução. Eu queria dizer que dá tempo. Nós temos daqui a pouquinho a segunda oração da devolução. Então dá tempo de você mandar o seu pedido para mim agora. 988991029. Pode mandar agora para mim o seu pedido. Inclusive, escolhe aí como você quer participar, se você vai mandar uma mensagem de texto, se você vai gravar um áudio. Eu só digo que vai me alegrar muito se o seu pedido de oração chegar aqui para mim. Vai dar tempo de eu poder incluí-lo, ok? Na segunda oração da devolução que nós vamos fazer já já aqui na Rádio Acordo da Vida. E agora, peço a você outra coisa. Aumenta um pouquinho o volume do seu rádio para você acompanhar comigo esse testemunho de restauração que eu vou trazer agora, tá bom? Aumenta, porque eu tenho certeza que você vai ficar impactado. É noite de sexta-feira, minha gente. Noite em que Deus vai usar esse testemunho que eu vou tocar depois dos comerciais para falar, para confirmar dentro do seu coração aquilo que um dia ele te prometeu. Não dá para desligar. Já já tem testemunho de restauração.

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6: A paz do Senhor, meus amados irmãos, eu sou o pastor Luciano, da Casa de Oração Talita Cunha, aqui em Jardim Campo Grande, na rua São Luís, número 27. Eu venho agradecer a Deus essa oportunidade, a Rádio Cor da Vida e o programa Eles Vieram do Inferno. Venho contar um pedacinho do meu testemunho. Cresci num bairro muito difícil, sei que alguns vão ouvir falar, Nova Rosa da Penha, o famoso Itaenga. E cresci no meio de muitos vagabundos. Meus irmãos eram um dos frentes dos vagabundos daquela época. E meus irmãos eram dos caras que faziam acontecer para o inimigo. E eu, aos meus 10 anos, eu experimentei o primeiro cigarro de maconha. Meus 10 anos eu já comecei a me envolver. Eu já ficava no meio deles, eu me espelhava muito nos meus irmãos, que eu achava eles o máximo, uma vida ruim, uma vida sofrida, passava muita fome a gente. Meus irmãos decidiram ser bandidos, por causa da fome mesmo, muita escassez. Nosso pai não ajudava muito, nosso pai era um alcoólatra, sumia, chegava só os finais de semana, às vezes, quando vinha. A gente ficava naquele sofrimento, naquela cidade, naquele bairrozinho ali. Ele pra lá, eu me envolvi no crime. Mudei pra outro bairro. Virei traficante. Envolvi no crime com 10 anos. E 10 anos, eu não parei mais. Me envolvi bastante. Dei lugar muito para o diabo mesmo. O que a gente sabe, os traficantes faz, né? A gente vive essa vida. Viciei a maconha. Viciei no pó e depois eu me viciei no crack. É que a minha vida ficou muito pior ainda, porque o crack, ele destruiu todo o castelo que eu tinha construído. Não que seria que seja bom, mas era ladrão, traficante, tinha respeito, era respeitado, entre aspas, achava que era alguém. Mas o crack destruiu tudo isso. O traficante, ele não pode ser um viciado. O traficante não pode ser um usuário do crack. E eu me embernei nisso, me aprofundei nesse crack. E fui perdendo tudo, todos os conceitos, tudo aquilo que eu achava que era amigo. E virei ladrão. Virei ladrão. Acabei a minha vida como um viciado e ladrão. Porque eu deixei o inimigo fazer tudo o que ele queria fazer na minha vida. Eu não tinha mais desejo de nada. Eu não tinha vontade, prazeres. Eu nem acreditava em Deus. Cresci a minha vida inteira naquele bairro, aprendendo a ser um bandido com os meus irmãos, aprendendo a fazer as coisas que o inimigo queria que a gente fizesse. Eu não acreditava em Deus. Nunca fui à igreja, não tinha prazer em entrar dentro de igreja. Eu não acreditava em crente. Acreditava porque a vida que a gente viveu, vivíamos, Deus não existia para nós. Era muita coisa ruim, era muito sofrimento. Como que existe um Deus que deixa a gente sofrer tanto? As pessoas falavam, mas eu desacreditava em Deus. Eu era um incrédulo mesmo. Eu xingava muito Deus. Um certo dia, drogado, numa madrugada muito louco, estava muito cheio de droga, armas na mão, olhei para o céu,
7: Cara, se essas pessoas ficam falando que você existe, que você muda a história, olha pra mim. Por que que você deixa eu viver desta forma? Por que você deixa isso acontecer comigo? Eu falei, se você existir mesmo, muda a minha história. Eu não tô drogado, eu pedia isso. Eu falei isso com Deus. E naquele momento, muitas coisas começaram a acontecer que eu não estava entendendo mais. Conheci uma mulher e 3 filhos com ela. Muito sofrimento com essa mulher nós passamos, porque ela também viciou no crack. E eu não conseguia trabalhar. Só roubava, usava droga. E as migalhas eu dava para meus filhos. As migalhas eu tirava, fazia sobrar o dinheiro para me usar o crack. E nesse pedido que eu fiz a Deus, nós usando droga dentro de uma casa, uma moça disse, levantou drogadona e falou assim, no meio de nós todos, todo mundo drogado. Essa mulher se levanta e fala assim, Luciano, você está preparado? Você vai ter que fazer uma escolha. Você vai ter que fazer uma escolha na sua vida. Você está preparado? E ela falava isso toda hora. Aquilo me deixou perturbado. E ela falava, você vai ter que escolher ou a novinha ou a mulher do saião. Eu não compreendi aquelas palavras. Eu ri muito dela. Achei engraçado. Mas todo mundo drogado, eu não levei em conta. E a minha vida começou a mudar. As coisas foram apertando de uma tal forma pro meu lado. Eu fiquei foragido. Tive que fugir do estado. Fui embora do estado. Não conseguia mais. Porque muitos inimigos e polícia atrás de mim. E eu fiquei, me vi cercado por inimigos. Procurei refúgio em muitos lugares e ninguém me ajudou. Certo dia eu fui num lugar atrás de um serviço. Cheguei nesse serviço, as pessoas falaram que daqui a 3 meses. Eu falei, daqui a 3 meses eu tô morto. O Espírito de Deus, eu não sabia o que era isso. Eu ouvi uma voz na minha cabeça falando, vai até seu tio. E ele vai ajudar, ele é crente. Eu pulei a roleta no ônibus e fui até meu tio. Quando eu cheguei lá, ele me rejeitou. Mas Deus enviou um anjo, que é a minha esposa hoje, de manhã, chovendo. Ele falou.

0: De volta aqui, minha gente, noite de sexta-feira, né? 4 de setembro, estamos juntos até a meia-noite, instantes finais aí do nosso programa, minutos finais do nosso programa. Eu vou rapidamente aqui, sem perder tempo, atender aos pedidos de orações, muita gente pedindo oração. Você ainda não mandou o seu, a sua mensagem? Encaminha para mim correndo, dá tempo. 988-99-1029. Dá tempo, eu te garanto, dá tempo. Se você digitar sua mensagem aí agora, ou gravar o seu áudio e mandar para mim, dá tempo da gente incluir e mais, orar com você e mais, ter a certeza que você vai testemunhar da intervenção, da provisão de Deus na sua vida, na sua casa e na sua família. A paz do Senhor Jesus Cristo. Me chamo Wesley, eu moro aqui no bairro Vila Garrido e eu queria pedir oração pela minha família, tá, Luciano? Amém, Wesley. Vamos orar. A paz do Senhor Jesus, meu irmão Luciano Lopes, peço oração pela Maria Glória e também pela Eixila. Por favor, libertação, tá? Luciano, boa noite, a paz do Senhor. Eu sou Solange, eu moro aqui em Regência. Eu quero pedir oração pela minha família e por todos vocês aí da rádio, tá, Luciano? A paz do Senhor Jesus, quero pedir oração pelo Daniel, pela Vitória, João Vitor. Tão problema com drogas, tá, Luciano? Tem 30 anos que eu tô orando para que ele venha deixar esse vício, mas tá difícil. Mas eu não vou desistir, não. Não vou desistir do meu filho jamais. Me chamo Márcia. É isso aí, Márcia. É isso aí. Não pode desistir, não, tá? Em nome de Jesus. Peço oração pela Eni da Penha, tá bom? Ela tá nesse mundo das drogas, Luciano. Inclusive bebida alcoólica. É usuária, inclusive, do crack. É triste, mas é verdade. Tá morando nas ruas. Por favor, me ajude em oração. Em nome do Senhor Jesus, tá? Eu verei a irmã Eni liberta desses vícios. Está ligado aqui na terra, minha irmã. Em nome de Jesus, nós vamos orar e ela será transformada. Boa noite, eu chamo Cleusa Ipanema Viana. Quero pedir oração para os meus netos, tá bom, Luciano? Em nome de Jesus, claro que nós vamos orar por todos eles, né? Não vamos deixar de orar de maneira nenhuma. Tem mais pedidos aqui? Deixa eu dar uma olhada. Temos sim. Temos mais pedidos aqui na Rádio Cor da Vida. Paz do Senhor, eu queria pedir oração pelo Eduardo, Alexandro, Rosemary, Dandara. Me ajude em oração, tá? Por favor. Boa noite, eu queria pedir oração pela Graziella, pela Adriana. Também quero que inclui os meus filhos, o Diogo, Maria Clara, os meus sobrinhos Esther, Henrique e Ana Júlia, para o cunhado meu, tá sempre trabalhando e ouvindo vocês, é o Rubens. Também para a Chayene e por mim, eu me chamo Poliana, e pelo meu marido, tá? Pelo meu marido, que se chama Júnior, ore por ele também. Alice mora no Retiro Saudoso em Cariacica, tá pedindo oração aqui nessa noite, né, Alice? Obrigado pelo carinho, obrigado pela sua audiência. Temos mais aqui. A paz do Senhor Jesus, Luciano, eu quero pedir oração pelo Cristiano, pelo Eliezer, Elienai e também pela Gisélia. Por favor, ore por nós. Estamos te ouvindo aqui em Cariacica, bairro Alzira Ramos. Me chamo Charles, peço por favor que me ajude em oração, tá? Eu tenho vício do cigarro branco e eu tenho certeza que eu vou me libertar. Amém. Nós também cremos, tá, meu irmão? E porque a gente crê, a gente vai, nesse exato momento, fazer a segunda oração da devolução, tá certo? Mas antes, lógico, eu vou aqui atender esses áudios e na sequência desses áudios eu queria que você, em concordância, orasse comigo. Você crê que no momento da nossa oração Deus vai dar ordens para que o seu milagre seja estabelecido sobre essa terra? Então, já nós vamos para a nossa segunda oração da devolução dessa noite de sexta-feira. Antes, os áudios aqui dentro do programa Eles Vieram do Inferno. Vamos ouvi-los.
1: Nossa, vim pedir oração pro Renan Lucas, vim pedir oração pro Luiz, pro Mocinés, pro Elisabete. Vim pedir oração pra mim, pro meu pessoal de serviço, vim pedir oração pro meu filho caçou e pro José, que você vai libertar, vai guardar, transformar a vida dele. Vim pedir oração também pro Alice Coitinho, vim pedir oração pro Limão, vim pedir oração também do bairro pra Que o Senhor venha acampar anjos nesses três bairros. Em nome de Jesus, a paz do Senhor para todos.
2: A paz do Senhor, meu nome é Graça, moro em Santa Marta. Nessa noite eu gostaria de pedir oração a favor de Joel, para que o Senhor venha libertar ele das drogas, do cigarro. Que só o Senhor pode libertar. Obrigado.
0: Vamos firmes, sem desistir. Não vamos desistir mesmo, e nem desanimar. Vamos ouvir mais pedidos aqui.
3: Boa noite, Luciano. Gostaria de continuar com a oração para mim, né? Me chamo Rosa, e pro meu companheiro Claudinei, que possa estar orando para poder o Senhor jogar as barreiras que está existindo em nosso meio da terra. E continuar com a oração também para o meu filho, o Endo, que se encontra na prisão de Viana. E meus outros dois filhos, Deus e Nicole, minha netinha Ayla, que está passando mal desde ontem também.
4: Boa noite, Luciano. Meu nome é Eriomar Jesus Santos. Peço oração em favor da minha família, familiares. Ore por eles. Que Deus abençoe cada um deles. Boa noite. Paz do Senhor.
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0: Paizinho, nessa noite de sexta-feira queremos consagrar, entregar nossos lares, nossa família. Queremos entregar cada uma dessas causas diante do Senhor e descansar na certeza que enquanto estamos descansados no Senhor, nós vamos viver milagres, como nessa segunda oração da devolução. No dia de amanhã, nós contaremos milagres. No domingo, na segunda, na terça, nós proclamaremos os seus mistérios, as suas intervenções, a sua provisão, os milagres que o Senhor pode operar ao nosso favor. Então que nessa noite, Pai, em nome de Jesus, o Senhor possa trazer a cura, independente da enfermidade, da gravidade dessa enfermidade. Que o Senhor possa declarar do alto céus e dar ordens para que vidas sejam libertas em nome de Jesus, de vícios, independente dos vícios, inclusive daqueles que estão envolvidos agora no tráfico de drogas. Liberta-os, meu Pai. Liberta esse irmão, essa irmã, esse jovem, esse adolescente que está preso atrás das grades, mas ali ainda está com o coração como que de pedra, frio. Cumpre o que está no dito de Ezequiel, que o Senhor é o Deus que tem o poder de tirar o coração de pedra e dar um novo coração ao ser humano. Faz assim, Pai, faz assim, muda a história deles em nome de Jesus. Nós queremos consagrar e entregar também o sábado que está chegando, o domingo, a segunda que é feriado, a terça-feira que é feriado em Vitória, que nós possamos viver cada dia desses milagres para nós testemunharmos da tua fidelidade e para glorificarmos o nome do teu filho amado Jesus Cristo. Nós oramos assim e te agradecemos, dando ao Senhor toda honra, todo louvor e toda glória para

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1: Em momentos difíceis, é preciso fazer uma reflexão muito séria sobre esta palavra. Eu, o Senhor teu Deus, não vos deixarei provar além das vossas forças. Ah, tem mais. As mãos do Senhor estão estendidas sobre vós e não encolhidas, para que não possam abençoar. E diz mais, que o Senhor nosso Deus, enquanto nós dormimos, o Senhor cuida de nós. A palavra e a reflexão para esse dia é que o comando ainda é de Deus.
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0: poder, porque Deus sempre nos aceita de volta. Glória a Deus.
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0: confie no teu Deus na mata. Glorifica o nome do Senhor nesse lugar. Aleluia. Aleluia, Senhor.
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1: 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Grande são as suas obras, Senhor, todo

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1: Tem 9 minutos, 40 segundos. Observatório Nacional, 6 horas, 59 minutos, 50 segundos.
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0: meu povo! Muito bom dia!
1: Samuel Silva.
0: Tá começando a partir de agora mais uma edição aqui do nosso Vida Sertaneja. A partir de agora, hein? Vamos juntinhos até às 8 da manhã, meia hora de Vida Sertaneja e você participando aqui comigo para faturar o seu pote de açaí de 5 litros da Mamute. Participa aqui, 988-991029. Manda aí pra mim. Esse pote de açaí já é meu. Capricha aí, meu povo! 7:29.

0: Daniel e Samuel, Viúva Sem Nada, antes Jonas Vilar, Deus Vai Te Honrar, e começamos com os Levitas, Dia de Sol. Ó, daqui a pouquinho tem Alô, Alô, Tudo de Bom, participe!
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5: Daqui a pouco tem as 40 mais da semana. 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
6: Zapiou, zapiou, ganhou a cor da vida.
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8: Isso mesmo, Zapiou ganhou. Você que tá participando aqui no nosso WhatsApp, tá concorrendo ao pote de açaí de 5 litros da Mamute. Já participa aqui comigo, hein? 988-991-029. Já já tem alô, alô, tudo de bom. 7:48.
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0: Bom, sossega, aqui na Rádio Acorda Vida, no Vida Sertaneja. Deixa eu mandar aquele bom dia aqui, ó, pra Marta Napoleão, de Barcelona, tá ligadinha na Acorda Vida. Vai um abraço aqui pra Arlete Pereira Rocha, do bairro Presidente Médici. Carlos Alberto Pereira, tá no bairro São Torquato. O Evandro Barcelos, de Alto Laje, na sintonia. Nadir Souza, de São Torquato, também na sintonia. Alô, alô, aqui pro Mário Pereira, Presidente Médici. Cristian Loureiro, de Santa Inês. A Tamires Machado, de Cristóvão Colombo, a Cíntia Mara, também na sintonia aqui com a gente. Forte abraço aí, tudo de bom pra galera do bairro Bonfim. A Keila Orlando, de Barra de São Francisco, tá ligadinha na Cor da Vida, não é isso, minha amiga Keila? Solta a voz aí, minha irmã.
1: Graças a Deus, pra nós, com o André Felipe, bem-vindo aí, por esse trator, me cadastre aí. Deus abençoe, tô ligadinha na Cor da Vida, meu vida sertanejo. Com o melhor no futuro de você, é claro, um abraço, Salvador. Ótimo final de semana.
0: Valeu, minha irmã, um abração aí, tudo de bom pra você. Participação aqui do Daniel Silva, de Jardim Marilândia. Carlos Alberto Francisco, também tá ligado. Alô, alô, Carlos.
2: Cadê meu amigo Samuel Silva, hein?
0: E aí, garoto? Tô aqui.
2: Sumido.
0: Como assim, rapaz?
2: Hã? Por que será que o Samuel Silva tá sumido assim, hein?
0: Tô aqui todos os dias.
2: Tá vendo com Samuel Silva hoje.
0: Só pode estar de brincadeira o Carlos Alberto, hein? A Michelaine Alves, de Bela Vista, também tá na sintonia. Um forte abraço aí, tudo de bom pra você. João Freire, também na sintonia, no bairro Maracanã. A Elisângela Monteiro, de Direção Fundão. Matilde Souza, de Cristóvão Colombo. A Martinha Brite, tá aqui ligadinha com a gente no bairro Resistência. Irani Leopoldino, também tá ligado. Alô, alô, Irani, aquele abraço aí, tudo de bom pra você. Participação aqui do Big Benção.
3: Bom dia e a paz do senhor Samuel Silva, o Big Benção. Gostaria aqui de mandar os meus alôs, especialmente para você, Rosana, sua esposa, Maria Geralda, Rosalite Flechal 2, o povo de Feira de Santana, Bahia, José Lúcio, Tiago Trenezoni, as irmãs Débora e Helena de Portugal. Obrigado, um forte abraço.
0: Valeu aí, um abração.
4: Comigo, matadora de demônio, La Samuel Silva, como está? Muy bien.
0: Muy bien.
4: Certamente, na segunda vez, estaremos jogando aquele belo futebol.
0: Aqui todos os
4: dias. E vamos que vamos, porque nós somos ricos, Manuel Bonito, vamos trabalhar. Que Deus continue abençoando, que bendiga a nossa sábado, que se a gente que fala.
0: Valeu aí, meu irmão, um abração. Participação também aqui da Michelle Rangel, ligadinha na Cor da Vida. Deixa eu mandar um abraço aqui pra ela que tá ligadinha com a gente aqui, ó, fazendo aniversário hoje. A minha amiga Lindy Dias, da Lindy Dias Modas. Um abração aí, hoje fazendo aí 50 anos, hein? Parabéns!
5: Bom dia, Samuel Silva. Hoje, meu aniversário de 50 anos. Vou pedir um louvor bem lindo aqui, tá? Pra glorificar a Deus por essa vida. O Senhor me deu maravilhosa e abençoada.
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0: Raíssa e Ravel, Deus proverá. Encerrando aqui, ó.
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0: E com o resultado aqui do prêmio da hora, atenção, atenção, quem tá levando aqui o pote de açaí de 5 litros da Mamute. Foi a Marta Napoleão de Barcelona, final do telefone 0697. Parabéns pra você. 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Olha, atenção, Marta, você tem 3 dias úteis a partir de terça-feira para pegar o seu prêmio aqui na Rádio Acor da Vida FM, dentro do Portal da Glória, em frente aos Correios da Glória, tá bom? 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
12: Vamos que vamos, aqui na Rádio Acorda Vida, com as 40 mais da semana, tá começando a partir de agora. A partir de agora você também já manda aí pra gente, este kit churrasco é meu. 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E ainda par de ingressos pra você assistir o espetáculo do Circo Máximos neste domingão. É só você participar com a gente aqui no Zap 988991029, hein? Capricha aqui no Zap Zap. Eu sou o amigo Samuel Silva, é um prazer todo especial estar contigo.
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12: Fecha comigo, que eu fecho contigo. Hoje, sabadão, dia 5 de setembro. Hora certa, 8:10.

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0: Leandro Borges, Deus sabe o que faz. Antes, Kailane Frauches, Passa Lá em Casa Jesus e Maria Marçal Deserto. Você vai participando, hein? 988-991029. Hoje tem kit churrasco, tudo de bom pra você. 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Ingresso válido pra domingão, dia 6 de setembro, às 4 da tarde. Tem pote de 5 litros de sorvetes do Banana e Sorvetes na brincadeira Caça Palavras. É só você participar comigo. Hoje, muitos prêmios no Sabadão Abençoado, aqui nas 40 Mais da Semana.
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que eu fecho contigo. Hoje, sabadão, dia 5 de setembro. Que maravilha, hein? Vamos juntinhos até o meio-dia com as 40 mais da semana. E você participando, você ganhando muitos prêmios aqui na Cor da Vida. E hoje, nas 40 mais da semana, você está concorrendo aqui ao kit churrasco. Tudo de bom. É o kit churrasco, a Cor da Vida e açougue do Zito. Tá a fim de participar? Já manda aí pra mim seu nome completo, seu bairro e a frase. Este kit churrasco é meu. Tem também pote de 5 litros de sorvetes do Banana e Sorvetes na brincadeira Caça Palavras e tem ainda a par de ingressos para você assistir o espetáculo do Circo Máximos neste domingão às 16h. Tá a fim de ganhar? Participa aqui comigo, hein? 988991020

0: e Fernandinho, Mil Motivos, aqui na Rádio Acorda Vida, FM, que é tudo de bom. Bom, tá chegando alô, alô, pra você que tá aí na sintonia, hein? Vamos lá, você que tá participando, é só enviar a sua mensagem aqui pro nosso WhatsApp. Quem tá aqui participando com a gente também é a nossa amiga Eliane Chaves. Alô, alô, você.
1: Bom dia, Samuel Silva. Que sua amiga Eliane do Residencial, vice do mestre. Tô aqui ligadinha novamente com você todos os dias. E hoje tá meu filhão aqui, ó, o Juan Carlos, tomando seu cafezinho da manhã para encarar aquele treinão do jiu-jitsu, que ele vai participar do campeonato dia 20 lá no Tancredão.
0: Maravilha.
1: Isso aí, Juan. Bora pro treino.
0: Vamos.
1: Valeu, Samuel. Feliz sábado.
0: Um abração aí, tudo de bom. Mandar um alô aqui pra Simone Vieira de Barra Mares, tá ligadinha na Cor da Vida. Forte abraço aí, tudo de bom pra você. A Rosemary Gonçalves, de Porto Novo. Participação aqui do Marcelo Barrelli. Também tá ligado com a gente aqui, o Marcelo Barrelli aí do projeto Mão Amiga. Mais participações aqui, a Fabiana Cavalcante. Tá na Ilha das Flores, ligadinha na Cor da Vida. Um forte abraço aí, tudo de bom pra você. Roberta, também na sintonia. Valeu aí pela participação de sempre. Alô, alô aqui pro Miguel, né? Um abração aí, tudo de bom. Eles foram lá no circo e amaram o espetáculo, hein? Valeu aí pela participação. Aldair Gevais, também na sintonia. Tá no bairro Vila Independência. Jailton Pereira, também na sintonia. O Alessandro Salomão tá aqui ligado com a gente, mandando aqui os parabéns pra Caroline Matheus. Estão casando hoje. Aí, ó, aqui aí pra esse casal abençoado. Valeu aí, parabéns, hein? Mais participações aqui, a Viviane, também na sintonia com a gente, tá no bairro Campo Grande. Tá ligadinha com a gente, um forte abraço aí, tudo de bom. A Edileuza Francisca, também na sintonia. Um abração aí todo especial. A Viviane de Oliveira, de Cidade Continental, também na sintonia. A Leidiane Santos, ligadinha. A Ivanilde Gomes, também na sintonia aqui com a gente. O Leandro Xavier, de Bandeirantes. Um abraço aí, tudo de bom. Participação aqui do Luiz Carlos Lourenço, também na sintonia. E o Benedito, tá aqui ligado.
2: Ei, bom dia pro Samuel. Bom dia para todo radialista Cor da Vida. Meu nome é Benedito Pinheiro, vou na Avenida Laranjeira, número 2, bairro Cidade Pomar, Terra. Esse kit churrasco já é meu. Tchau, fica na paz, que Deus dá um bom sábado para todos nós.
0: Valeu, grande Benedito. Participação aqui do Daniel Silva. Fala, Daniel.
3: Passando aqui para deixar um ótimo sábado abençoado por Deus para todos nós. Esse kit churrasco já é meu, Daniel Silva, aqui na Alemanha. Um forte abraço a todos aí.
0: Valeu.
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0: Daqui a pouquinho tem mais alô. Participe.

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1: Vamos que vamos, simbora neste sabadão lindo e maravilhoso, sol brilhando e você ligadinho, ligadinha aqui na Rádio Cor da Vida. Hoje é sabadão, dia 5 de setembro, feriadão, finalzão de semana mais prolongado, né? Para os moradores de Vitória, para quem trabalha em Vitória, mais prolongado ainda. Ó, feriadão, sábado, domingo, segunda e terça. Todo mundo fazendo a festa, descansando. E você tá na sintonia aí com a gente, participa aqui no Zap Zap 988991029, hein? Hoje tem pra você kit churrasco, tudo de bom. É só enviar o seu nome completo e a frase: este kit churrasco é meu. Tem par de ingressos pro Circo Máximos, espetáculo deste domingo, às 16h. E de 10 às 11 da manhã tem caça-palavras, tem pote de sorvetes do Banana e Sorvetes. Deixa eu mandar aquele bom dia aqui para Josimar Mitex, em Vila Prudêncio. Ela tá e toda a galera aí no restaurante da Josi, curtindo a Cor da Vida. A Marta Luísa da Rocha também na sintonia, tá no bairro Mucuri, Cariacica. Vai o abraço aqui para Matilde Souza, de Cristóvão Colombo. O Arthur Otávio, também na sintonia em Cidade Continental. Vai um abraço aqui para Neuza Lisboa, de Coqueirão de Taparica, para Irolina Rodrigues, de José de Anchieta, a Jéssica Teles, ligadinha em Jardim Carapina. Participação aqui da Talita Camargo, de Roda d'Água. Todo mundo ouvindo, todo mundo curtindo, né? Danilo também tá ligado, tá em Jacaraípe, tá sempre ouvindo a Cor da Vida FM. E tá chegando a 30ª colocada. Algo novo, Jet Your Ship.

0: Branca. Palavra liberada aqui na Rádio Acorda Vida FM. São 9:25. 988-991029. Vai participando. Hoje tem kit churrasco, tudo de bom pra você.
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Aline Barros, tem que haver mais aqui na Rádio Acorda Vida. Agora 9:42. Você vai participando e vai ganhando muitos prêmios. Hoje vamos liberar para você o kit churrasco. Pra você que tá ligado aí que, ó, é só mandar o seu nome completo, seu bairro e a frase: este kit churrasco é meu. Tem kit churrasco A Cor da Vida e Açougue do Zito. Tem também, daqui a pouquinho, a partir das 10 da manhã, a brincadeira Caça Palavras, pote de 5 litros de sorvetes do Banana e Sorvetes. E tem também pra você par de ingressos para o Circo Máximos, espetáculo pra domingão, amanhã.

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0: Sade, participação de Juliane Souza, Léo Brandão, Fiel é Deus. 988-991029. Você vai participando aqui nas 40 mais da semana. Deixa eu mandar aquele abraço pra você. Jéssica Teles, de Jardim Carapina, ligadinha na Cor da Vida. O Jarbas Caetano, do Maracanã. Vai o abraço aqui pro Moisés Dias. Tá ligado com a gente em Campo Belo. Alô, alô, tudo de bom aqui pra Fabiana Ribeiro. Também na sintonia. Um forte abraço aí, tudo de bom pra galera de São Cristóvão. Alô, alô, tudo de bom também aqui pra Maria Aparecida Faveiro. Gesiel Pereira de Itanguá, ligadinho na Cor da Vida. Alô, alô pro Lucas Ferreira Costa. Galera de Santa Teresa Vitória, um abração aí, tudo de bom. O Carlos André Holtz também tá ligado com a gente em Itapuã. Participação aqui do Alvino, nosso amigo taxista Alvino. Alô você, Alvino Lopes, um abraço aí, tudo de bom. A Naira Batista, também ligadinha em Santa Teresa. A Carmen dos Anjos, também curtindo a Cor da Vida. Eusico Estódio, também na sintonia, um forte abraço. Josué Barbosa, também na sintonia, vai o abraço aqui pra Maria Nede, tá em José de Anchieta. Galera de Jabaeté também na sintonia aqui com a gente. Maria das Graças, Missalma, também na ligadinha na Cor da Vida. O Fábio Paiva também tá na sintonia, valeu aí pela participação. E a galera do áudio, vamos ouvir essa galera bacana que tá participando aqui comigo, hein? O Hércules Fernandes, também tá ligado com a gente em Porto de Santana. Neuza Lisboa, também ligadinha. E a Dirce, tá aqui ligadinha. Fala, Dirce.
1: Bom dia, Luciano. Aqui é Dirce, do Rio Branco, Cariacica.
0: Aê, Dias.
1: Esse kit de churrasco já é meu.
0: Valeu aí pela participação. O Luciano hoje tá de folga, Dirce. Um abraço aí pra você. O Walter Machado tá aqui ligado.
2: Bom dia, Samuel Silva. Faço Jesus pra você, pra todos os povos do Estado do Espírito Santo. Quer mandar um alô pra Beaca, que tá próximo de mim, pra Lohane, pra Negrita, pra Cauã, pra Exaltino, pra todos os povos da Rádio Maravilhosa. E esse kit de churrasco já é meu, hein? Walter Machado, de Dourada. Quero mandar um alô pra Fernando aí de Dourado, mas Maior também, pra Zaqueu, pastor Júlio de Cariacica, né? Eu e meu irmão viu, estou ouvindo a Rádio Maravilhosa, e também sou aí mandar aí um alô pra Independente da Assembleia de Deus Ferreira, na Itiranema, amém?
0: Valeu, meu querido, um abraço aí.
3: É a Tânia de Vila Velha.
0: Fala, Tânia.
3: Esse kit de churrasco é meu.
0: Aê, grande Tânia, um abraço.
4: Pai do Senhor, Samuel Silva, bom dia a todos os ouvintes da Rádio A Cor da Vida. Bom dia, Zé, que nos fala aqui. Mandar um abraço para todos os ouvintes e esse kit churrasco já é meu.
0: Valeu
4: aí. Sentido fundão.
0: Um abraço aí, tudo de bom. Manda um alô aqui pro meu grande amigo Fábio Nabuco, de Morada de Laranjeiras, também tá ligado. A nossa amiga Joélia tá aqui ligadinha.
5: Ei, Samuel. Opa. Bom dia, paz do Senhor Jesus. Manda alô aí pra mim, Samuel.
0: Eu mando.
5: Tô ligadinha em casa, trabalhando, lavando roupa e ligadinha na melhor que nos anima.
0: Aê.
5: Glória a Deus, Joélia de Barra Mar. Um abraço, Samuel. Fique com Deus.
0: Valeu, um abraço.
6: Bom dia, Cor da Vida. Esse kit de churrasco é meu. Eu sou a Cíntia do bairro Bonfim, Vitória.
0: Valeu, Cíntia. Um abraço.
7: Olá, bom dia. Aqui é a Marta, de Mucuri, Cariacica. Esse mês é meu aniversário, hein?
0: Ô, oh, bacana.
7: Então, esse kit de churrasco já é meu. Aí, em nome de Jesus.
0: Valeu. Um abraço aí, tudo de bom.

0: Francisco, já é meu.
1: Um abração. A Márcia Salles também tá ligadinha com a gente aqui, ó, convidando todo o povo para participar hoje da Tarde da Bênção na Igreja Evangélica Avivamento Semear, em Nova Almeida. Abração aí, tudo de bom. O endereço é Rua Pascoal Della Bernardina, número 19, no Serra Mar.
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1: Eu sinto a tua presença nesse lugar, Deus. O Senhor não falha. O Senhor não mente.

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11: Vamos lá, caça palavras. Valendo aqui um pote de sorvetes do Banana e Sorvetes. Olha, atenção, hein? Eu quero saber de você o seguinte aqui na brincadeira Caça Palavras. Em qual capítulo e versículo de Números diz que os espias viram os gigantes na terra de Canaã? Participa aqui comigo.
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0: sucesso com ela, Suede Silva, Reacende a Chama. Na sequência, você ouviu o Nilson Júnior, Deus Provedor, Ministério Avivar, Sou Grato por Seu Amor. Tá valendo aqui na brincadeira Caça Palavras, um pote de sorvete do Banana e Sorvetes. 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Vou aqui rapidinho pro intervalo, já tô de volta.
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3: Simbora, galera. Vamos lá, Caça Palavra, hein? Pra você que tá participando aqui da brincadeira Caça Palavras, tá valendo aqui o pote de sorvetes do Banana e Sorvetes. Pra você participar com a gente aqui é fácil, é só você procurar a palavra aí na sua Bíblia e já mandar pra gente aqui no Zap Zap da Rádio Acorda Vida FM. Olha, eu quero saber o seguinte, em Números, qual é o capítulo e versículo que diz que os espias viram os gigantes na terra de Canaã? Você vai ter que procurar.
2: Você
3: vai ter que achar.

0: 4.
1: Maria Marçal cura. Antes, Bruna Carla e Evelyn Murilo, Messias, Jonas Serra, Furioso Oceano.
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1: 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Vamos lá. Reta final aqui da brincadeira Caça Palavras, valendo pra você o pote de sorvetes do Banana e Sorvetes. Vamos que vamos, hein? A pergunta aqui da brincadeira Caça Palavras é a seguinte: em números, eu quero saber o capítulo e o versículo que fala sobre os espias terem visto gigantes na terra de Canaã. Você vai ter que procurar. Você vai ter que achar.
7: Palavra.
1: Já já tem alô, alô, tudo de bom.

0: Guilherme Souza, Jesus e coração igual ao teu. Na sequência, você ouviu Fernandinho e Thales Roberto, Somos a Igreja. Também tivemos aqui na sequência Sara Faria, Se Eu Não Te Ouvi, e a FIA Hop Music, A Boa Parte. Agora tá na hora do resultado.
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0: Pois é, você participou aqui comigo. A pergunta aqui da brincadeira Caça Palavras, valendo um pote de sorvetes do Banana e Sorvetes, foi a seguinte. Em números, qual capítulo e versículo fala dos espias que viram os gigantes na terra de Canaã? Bom, você que participou, respondeu comigo aqui, ó, em números 1333, respondeu corretamente. Parabéns aí pra você. Que diz assim, ó, e também vimos ali gigantes, os filhos de Anak, descendentes dos gigantes, e éramos aos nossos próprios olhos como gafanhotos, e assim também éramos aos seus olhos. Parabéns a você que participou aqui na brincadeira Caça Palavras, tá levando aqui o pote de sorvetes do Banana e Sorvetes, a Dorcas Guedes Queiroz, da Ilha das Flores, final do telefone 0009. Parabéns para você. A partir de terça-feira, pode já chegar aqui na Rádio Acorda Vida para fazer a retirada do prêmio, tá bom, Dorcas? Horário das 9 ao meio-dia e de 1 às 5 da tarde, dentro do Portal da Glória, em frente aos Correios da Glória. Eu vou aqui rapidinho pro intervalo, você continua participando aqui da promoção do kit churrasco. Meio-dia, vamos liberar o kit churrasco para você. Música.

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Vai participando comigo, hein? Tá a fim de levar par de ingressos pro Circo Máximos? Já manda aí pra mim aqui no zap. Esse par de ingressos já é meu. E no kit churrasco, esse kit churrasco é meu. 11-6. Décima colocada, Fabiana Sinfrônio e Anderson Freire. Somos a igreja.

0: Sucesso, Felipe Rodrigues, Melhor Lugar. Na sequência, Morada, Não Chore João, Fabiana Sinfrônio e Anderson Freire, Somos a Igreja. 11:18, você vai participando aqui no Zap 988-99129. Tem kit churrasco e açougue do Zito. E tem também par de ingressos para você assistir o espetáculo do Circo Máximos.
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0: Marquinhos Gomes, o guarda. Na sequência, você ouviu William Nascimento e Rose Nascimento, o teu cenário vai mudar. Kailane Prauches no secreto. Daqui a pouquinho tem resultado, já já tem alô, alô, tudo de bom. Participa aqui nas 40 mais da semana.
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0: Tá aí o sucesso com Anderson Freire. Toda glória a ti. Você vai participando. Daqui a pouquinho tem resultado, tem kit churrasco, tudo de bom. Tá na hora do alô. Deixa eu mandar um abração aqui pra Fabiana Ribeiro, Cosme Barbosa, a Jéssica Teles. Alô, alô, tudo de bom aqui pra Luzinete Nobre, do bairro Grande Vitória. Vai o abração aqui, bacana também, pra Roberta Alves Silva, de Taquara 2, na Serra. Alô, alô, pra Eliana Paulino, de Bandeirantes. Helenice Barbosa, também na sintonia. O Kleber Melo, também ligadinho na Cor da Vida. Maria Cleusa, ligadinha com a gente no bairro Porto de Santana. Um abração aí bacana pra galera, sempre na sintonia. A Maria Cleusa de Porto de Cariacica, né? De Porto de Santana é o nosso grande amigo Irani Leopoldino, que também tá ligadinho na Cor da Vida. O Gleison Reis, da Ilha dos Aires, tá ligado aqui na FM, que é tudo de bom.
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0: Chegando Valesca Maíssa, Não Me Deixe Esquecer.

Juliane Souza e Gabriela Rocha, Cristo seja glória. Na sequência, Valesca Maíssa, Não Me Deixe Te Deixar. Não Me Deixe Esquecer. Agora, faltando 5 para o meio-dia. Encerrando aqui as 40 mais da semana. Ó, tá chegando o resultado aqui de promoção, você que participou. Obrigado aí pelo carinho, obrigado pela audiência. Vamos então aqui com o resultado. Atenção, atenção. Olha, na hora de você ganhar prêmio aqui na Rádio Acorda Vida FM, hein? Tá chegando agora resultado de promoção. Quem tá levando o prêmio aqui, ó? Você participou através do zap 988991029. Tá levando o prêmio aqui. Vamos conferir aqui. Quem tá levando o par de ingressos para assistir o espetáculo deste domingo às 16h no Circo Máximos foi a Fabiana Ribeiro Cosme Barbosa da Vitória de São Cristóvão. Final do telefone 1319. Parabéns para você. Quem tá levando aqui o pote de sorvete do Banana e Sorvetes foi a Dorcas Guedes Queiroz, da Ilha das Flores, final do telefone 0009. Parabéns, Dorcas, aí, ó. E o kit churrasco tá saindo aqui, atenção, pra Jéssica Teles Alves Barbosa, de Jardim Carapina, final do telefone 0560. Que coisa boa, hein? Parabéns a você que participou aqui na FM, que é tudo de bom. Tô indo nessa. Segunda-feira, tô de volta às 5h no Bom Dia Cor da Vida. Tá chegando agora intervalo, depois tem horário eleitoral e na sequência tem Larissa Farias com Som Brasil. Forte abraço, gente!

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1: 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Oi, gente, tudo bem com vocês? Estamos de volta aqui na programação da Rádio A Cor da Vida e agora com o melhor do ritmo brasileiro, aqui no Som Brasil. Vamos juntinhos? Claro, né? Você sabe, tem prêmios pra você. Já vou liberar a pote de açaí e também par de ingressos para o Circo Máximos. Eu tô contigo, hein, Larissa Faria, com você a tarde toda desse sabadão maravilhoso. E eu já quero perguntar uma coisa aqui, você já almoçou hoje? É? Já comeu? Você comeu o quê? O que você comeu de gostoso? Porque essa hora, eu vou falar pra você, hein? É a hora preciosa. É a hora que você garante aquele almoço abençoado, entendeu? No seu final de semana, que aliás não é qualquer final de semana, né? Um feriadão daqueles. Então, eu vou te dizer, hein? Papai do céu ainda abençoa a gente com esse sol aqui no Espírito Santo, né, gente? Que coisa gostosa! E que bom que você tá aqui com a gente. Bora swingar? Olha, o melhor do ritmo brasileiro está aqui no nosso programa e, claro, quero você participando aqui com a gente, tá bom? No Som Brasil. Então, chega junto no 988991029. Fica à vontade, participa. Já vou liberar também o Você Sabia de hoje pra você fazer aquela pesquisa. Me ajudar aqui, tá bom? Então fica à vontade, participa com a gente e bora começar, porque tá chegando ele, Maguinho.

0: Esse pagodinho gostoso, né? Só pra começar aqui o Som Brasil, viu? Olha só, vou pro break, já já eu tô voltando com Você Sabia de Hoje.
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0: Você sabia?
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0: 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Ah, vamos agora com o Você Sabia. Ah, essa eu quero saber, hein? Se você sabe. Essa aqui, essa perguntinha de hoje, o tema de hoje, eu estudei. É, quando era pequenininha, tinha uma matéria lá que falava sobre esse tema. E você também. Então, bora lá. É o seguinte, minha gente. Você sabe, né? Segunda-feira, feriado, 7 de setembro, aliás, aqui no Espírito Santo, né? Depois emenda aí, galera de Vitória, já emenda com o aniversário de Vitória, tá uma festa, né? É o seguinte, mas segunda-feira é feriado, 7 de setembro, e aí nós vamos comemorar o Dia da Independência do Brasil. Pois é, e foi nessa data, no ano de 1822, que Dom Pedro proclamou a independência do Brasil. Então, dessa forma, ficou oficializado o rompimento do vínculo da dependência que o Brasil tinha com relação a Portugal. E a perguntinha de hoje é: em que cidade brasileira, presta atenção, hein? Em que cidade brasileira Dom Pedro I foi aclamado imperador do Brasil? Ah, foi onde, hein? Olha, eu vou dizer pra você, a cidade é linda. É, uma cidade maravilhosa. Vai pegando a dica. Meu, gente, responde aí, tá bom? Eu sei que pra muita gente nem vai precisar pesquisar, porque tem memória boa, estudou, né? E aí não precisa pesquisar. Mas você que precisa pesquisar, pesquisa aí, manda pra gente, porque eu tenho um par de ingressos pra você, pro circo. Que maravilha, Circo Máximos. Eu vi fotos, gente, tão lindo, fotinho de vocês no circo, galera que ganhou. Manda mais, viu? A gente gosta. E o seu par de ingressos tá aqui, passaporte para o Circo Máximos, que está ali na Avenida Mestre Álvaro, ao lado do Ibis, Hotel Ibis Vitória. Ingressos para o espetáculo de domingão, tá bom? Às 16h. Vou liberar dois nomes aqui. Além disso, tenho também, que não pode faltar, né? O potássio de açaí, 5 litros de açaí da Mamute, tá aqui. Então, ó, vou liberar 3 nomes aqui hoje no Você Sabia, hein? Duas pessoas vão levar aqui par de ingressos para o Circo Máximos e uma vai levar o potássio de açaí. Responde aí pra gente, em que cidade brasileira Dom Pedro I foi aclamado imperador do Brasil, nosso Brasil que a gente ama muito. 988991019.

7, quem é? Meio-dia 57, Som Brasil, ritmo brasileiro aqui na Rádio Acorda Vida, tá bom demais, né? Ó,

aqui comigo, viu? E claro, quero você participando e respondendo o nosso Você Sabia de hoje, que tá falando sobre a independência, o feriado de segunda-feira, 7 de setembro. A perguntinha é: em que cidade brasileira Dom Pedro I foi aclamado imperador do Brasil? Essa é a pergunta de hoje. Faça sua pesquisa e manda aqui pra gente no 988991029. Já já vou conferir respostas da galera que tá participando, hein? Boa sorte!

de pé. E você também, né? É, chegamos até aqui. Vamos continuar de pé, viu? Agora, 1:06, Som Brasil, ritmo brasileiro aqui na Rádio Acorda Vida. Segura aí que já tô voltando. Tem respostas do Você Sabia de hoje. Tem prêmios pra você também. Tem sua participação sempre.

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aclamado imperador do Brasil? Essa perguntinha de hoje tá fácil demais, hein, minha gente? Pois é, faz aquele supletivo aí na mente e aí, lembrou? Ah, se não lembrar, vai no papai Google. É, papai, titio, mamãe, a Barça. Nossa, de toda a vida. E faça sua pesquisa, manda pra gente. 988991029. Agora fui longe, hein? A Barça, entreguei minha idade.

com Josué lutar em Jericó. Eita! Agora 1h21, ótima tarde pra você, bom final de semana. Um final de semana que é um feriadão, bom demais, hein? É o seguinte, minha gente, já deixou lá no zap sua resposta pro Você Sabia de hoje? Que quer saber, e valendo prêmios aqui, quer saber o seguinte: em que cidade brasileira Dom Pedro I foi aclamado imperador do Brasil, hein? Responde aí no 988991029. Tenho pra você pote de açaí, 5 litros de açaí da Mamute, é muito açaí pra você. Tem também par de ingressos para o Circo Máximos, ali na Avenida Mestre Álvaro, ao lado do Hotel Ibis Vitória, pra você curtir o circo amanhã, às 16h, tá bom? Tá bom demais, né? Então chega junto no zap, deixa sua resposta lá, 988991029.

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2: Gratidão me descreve, maravilhosa graça me persegue. 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

0: O ritmo brasileiro, muita gente ligadinha com a gente. Já já vou mandar beijo pra vocês, tá? Não esqueci não, não esqueci não. E eu falei aqui que era sequência de reggae, não. Essa foi a sequência, né? Baiana, baiana, na swingueira. Na próxima, no próximo bloco vai vir a sequência de reggae que eu prometi, hein? Então segura aí.
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0: Então chegou a hora do nosso alô. Quero lembrar a galera que tá mandando resposta, tem que mandar nome completo, seu bairro, gente. O meu amigo aí, Oliveira, eu acho que é Júnior Oliveira. Coloca aí, Júnior, colocou a resposta do Você Sabia, mas não colocou seu nome e nem o seu bairro, nome completo, né? Tá bom? Coloca aí. Você que ainda não respondeu, dá tempo, hein? 988991029. A perguntinha de hoje é: em que cidade brasileira Dom Pedro I foi aclamado imperador do Brasil? Tenho pra você pote de açaí da Mamute e par de ingressos para o Circo Máximos. Muito bem, deixa eu conferir a galerinha aqui. Ah, deixa eu mandar um abraço pra Gesiel e Samuel. Tá lá curtindo, né? Com... Cadê aqui? Não colocou o nome do papai nem da mamãe. Ai, ai, ai, mas é o Diego. O Diego que tá com a sua esposa. Mas os filhotes, né? Curtindo a nossa programação. Beijo pra garotada. Respondeu aí, viu? Que legal. Matilde. Oi, Matilde. De Cristóvão Colombo tá com a gente. Também a Luzinete. Ligadinha com a gente também. Beijo pra você, querida. Mariluce. Fala, Mariluce. Ih, Mariluce não tá saindo som.
1: É isso, agora que eu estou.
0: Ai, ai, ai, ai, ai. Então, peraí, daqui a pouquinho eu vou dar um jeito aqui na Mariluce pra conversar com a gente. É o seguinte, deixa eu mandar um abraço aqui pro Antônio. Oi, Antônio, de Rio Marinho, também na sintonia com a gente. Sabe quem é esse Antônio? É o Antônio, tá sempre na sintonia aqui da Rádio Acor da Vida. Beijo pra você, é o Big Benção. Também Adelina, beijo pra você, lindona de Argolas. Quero mandar um abraço todo especial para Elizabeth, lindona, Elisângela também, lá de direção. Meu amigo Pedro, de Cristóvão Colombo. Soninha, tá com a gente. Toda essa galera aí respondeu Rio de Janeiro, gente. A resposta, Rio de Janeiro. Adiel também na sintonia com a gente. Respondeu aqui muito bem, hein? Que maravilha, hein, meu amigo?
2: Alô, minha querida Cor da Vida. Oi. Aqui nos fala aí o evangelista Adiel Dias Abreu, de Porto de Cariacica. É, a resposta para a pergunta é: Dom Pedro I foi declarado primeiro imperador do Brasil, em 1822. Forte abraço!
0: Minha cidade, faltou a cidade, hein? Fabiana, beijo pra você, lá de São Cristóvão. Também o Carlos, lá de Itapuã. Um abraço, Carlos. Roseli, ligadinha com a gente em Rio Marinho. Mário Pereira, com a gente em Presidente Médici. Meu amigo Dorcas.
3: Boa tarde, aqui é Dorcas. Dom Pedro foi aclamado imperador do Brasil na cidade do Rio de Janeiro, dia 12 de outubro de 1822. Campo de Santana, Praça da República. Amém?
0: Beijo, eu falei, meu amigo, é minha amiga. É, minha amiga. Beijo pra você. Agora acho que eu vou conseguir ouvir a Mariluce, hein?
4: Larissa, sua linda.
0: Oi, amor.
4: Mais cedo, né? É só agora que eu escutei, assim, a pergunta que eu engajei direito.
0: Ah.
4: A pergunta você fez.
0: Fiz.
4: A resposta eu tenho. Foi em Pernambuco.
0: É? Então tá bom.

Teatro Hospital. E o ingresso que tá saindo aqui é para o espetáculo de amanhã, às 16h. Hein? Quem se deu bem foi Diego Rodrigues Miranda, de Santa Cecília, do final de telefone 3108. Diego Rodrigues Miranda, de Santa Cecília, do final de telefone 3108. Saindo também, porque eu falei que ia liberar dois nomes aqui, né? Para Thaís Souza Lemes, de Balneário de Carapebus, do final de telefone 2257. Thaís Souza Lemes, de Balneário de Carapebus, do final de telefone 2257. Os dois bonitos não precisam vir aqui na rádio, tá bom? O nomezinho de vocês vai estar lá na entrada do circo. Então você que tá ligadinho aí, que faturou a Thaís e também o Diego, já sabe. É só ir lá com o seu acompanhante, a pessoa que você quer levar pra curtir o circo e pronto, e curtir, tá bom? Parabéns, parabéns. Tá um nomezinho lá na entrada do

circo, que maravilha. Muito bem, vambora liberar aqui mais prêmios. Tem o pote de açaí, né? 5 litros de açaí da Mamute. Quem tá levando o potaço de açaí é... Cadê?

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todo mundo tá vindo juntinho, juntinho. Todo mundo de verde e amarelo, né? Todo mundo bonito, que tá todo mundo aqui já de verde e amarelo, né? E aí você...

0: melhor seleção. Hoje, Marinho, me diga aí qual as melhores de hoje, pra saber que, como é que é o nome do que o Brasil tá agora. É o tal do mata-mata, né? Tá vendo? Pensa que eu não sei, não. Eu sei ler, rapaz. Eu tenho leitura.
1: É isso mesmo.

seleção hoje. Sem dúvida, Argentina, vou, Argentina tá bom pra caramba, vou. Cuidado com aquele rapaz, aquele tal de Messi, é Messi, aquele Messi tá vindo com tudo, vou, cuidado não pra tu ver. O Messi, que tá um cara muito bom, esse tal de Messi, conversa com todo mundo esse Messi. E aí, meu irmão, diga aí, aí vem, né, também a outro time bom. A Alemanha tá vindo com tudo, você segura não pra tu ver. A Alemanha também, os alemão tá vindo, rapaz, daquele jeitão, com aquele zóio azul deles, viu? Tá vindo pocando. A França também tá pocada, viu? Tá estourada, estouradaça, viu? Vocês não segura não pra você ver, né? A

0: cobra quando engola um sapo, não tem que ficar na goela aqui, ó. Sai daquele jeito, velho. Uma goela enorme, nunca vi um negócio daquele, uma baita de um pescoço, viu? Tá velho, não tá aguentando mais, meu velho, tá igual tu.
1: Eu não sei de quem se trate, esse traste de Cristiano Ronaldo, ou seja lá quem for. Se ele já tiver velho, então por que ele tá fazendo lá no campo, no meio de campo, pra poder atrapalhar os outros jogadores? Aí acaba atrapalhando. Eu não entendo, mas eu tô dando aqui a minha opinião, viu?
0: Mas é isso mesmo, atrapalha mesmo, que aquele gogó dele, velho, acaba derrubando as pessoas, que o gogó vai na frente, é igual uma espada, sai derrubando todo mundo, e aí é falta, e falta você já sabe, né? Falta e já viu, né? Acaba tomando cartão vermelho, agora tá tomando direto, por causa daquela goelona dele, velho, você tá doido. Agora, qual jogador que você mais gosta, Bibinho?
2: Olha, eu tenho alguns de preferência, mas todos são brasileiros. Eu gosto do Neymar, eu gosto do tio Vini Júnior, eu gosto do Patecá que faz a dancinha. Eu gosto muito do Patecá também, do Patecá, e gosto do, deixa eu lembrar aqui, eu gosto do Richarlison, aquele que imita um pombo, mas ele não tá jogando dessa vez, só na próxima.
3: Você escolheu os meus que eu gosto, véio. Tem condição de trem desse, não? Eu gosto do Patecá também, que elas fazem assim. Agora, pra mim, assim, na minha opinião, na Copa do Mundo, eu que tô acompanhando tudo, que gosto de futebol, desde quando eu era criança, o Brasil não tá perdendo pra ninguém, gente. Vocês podem ficar calmos. O Brasil vai trazer esse ESCA pra nós. E eu tô achando que o Brasil não vai ser fácil, mas ele vai vir, ele vai ganhar. Então vocês podem torcer pro Brasil, que o Brasil vai ganhar. Não tem jeito. Nós estamos indo bem demais da conta e é hora de nós torcer pra nossa nação, para os meninos ganhar. Viu, Vini Júnior? Você tá escutando aí a Rádio Cor da Vida? Você faz gol pra nós. E depois você pode sair pra comemorar. Mas não comemora antes, não. Só depois, tá? Com essa bocona sua, com essa língua de borracha sua. É bom demais. Naquela trevadinha, né? Pra nós descansar a Copa do Mundo. Daqui a pouco nós voltamos.
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3: É, gente, o trem tá bom. Hoje o tema vai ser polêmico, viu? O tema hoje sobre a Copa do Mundo. Não é polêmico, não, mas graças a Deus nós estamos rasgando a taioba, né? Você está acompanhando a Copa. Nós também tá. Programas abençoados, Virgem Malero, né? Nós estamos rasgando direitinho e torcendo pelo Brasil. Então, assim, realmente, né? Hoje nós estamos, assim, vibrando, né? Não tá fácil torcer pro Brasil, mas nós não vai desistir, né, velho? Nós é brasileiro, nós nasceu aqui no Brasil, tem como nós torcer diferente, não sou? Se ou nós torce pelo Brasil, é melhor nem torcer, melhor até torcer roupa, vai levar roupa, torcer roupa, que é melhor se você não for torcedor do Brasil. Eu tô vendo assim uma baixariada danada, eu tô vendo as pessoas brasileiras torcendo contra o Brasil, Beto Machado. Olha que tem mais feio do mundo.
1: Isso realmente está muito horroroso. Eu também tenho acompanhado. Eu não sou de assistir jogo, né?

0: tô assistindo, tô acompanhando e muito bem, eu vou acompanhar. Agora, é o seguinte, né? Eu sou brasileiro, eu tô torcendo pelo Brasil, eu tô torcendo pro Brasil ganhar, isso aí já é mais relativo, né? Eu não vou ficar assistindo o jogo, mas também não vou deixar de torcer, né? Pro esporte, os esportes da minha nação brasileira. Então, deixar bem claro aqui, para que todos vocês entendam, para não falar, velho, teu machado tá debaixo de pecado, velho, teu machado tá na carne, velho, teu machado tá pecando. Não, não tô pecando, não. Eu não tô assistindo jogo nenhum. Eu não tô acompanhando Copa nenhuma. Até porque a Copa é do mundo. Então, não vou acompanhar a Copa do mundo. Mas, e todavia, entretanto, nós tá aqui como brasileiro, e se acontecer no Brasil, né? E eu não sei como é que tá aí, nem vocês têm que me falar. Mas é, eu tô achando que é melhor o Brasil ganhar, né? Melhor, porque aí todo mundo fica feliz, os brasileiros também acho que vai ficar mais feliz, e o que vale é isso, é o povo ficar feliz. Ganhar, nós não ganhamos nada com isso, mas pelo menos nós ficamos mais felizes, e isso é muito importante, né? Pra todos vocês que estão acompanhando o programa, os abençoados. Então, Maianinho, como é que tá hoje a nossa nação hoje na Copa? Você que é carnal, né, que tá acompanhando, você que é do mundão, como é que tá a Copa do Mundo hoje?
1: Rapaz, é o seguinte, né, eu estive lá nos Estados Unidos, assisti a alguns jogos, inclusive alguns jogos do Brasil, né, da semana passada e outros mais, eu fui lá assistir normalmente, geralmente, e assim, a vibração é boa, né? Eu estava lá sentado do lado de Ronaldinho, né? O bruxo. Tava o sangue de Jesus, tempo devo. Ele tá doido. Tava sentado eu, Ronaldinho Gaúcho, Ronaldinho Fenômeno, e do outro lado tava Cafu, e aí do outro tava Roberto Carlos, e do outro tava outros jogadores lá das antigas, Cacá, que era Cacá mesmo, esse tal de cagar aí, Cacá quer dizer, né? E aí a gente tava lá e a gente conversando, eles me conhecem, sabem que eu sou um empresário bem sucedido, perguntaram se eu podia patrocinar e tal, eu falei, rapaz, você só pensa nisso, né, velho? Agora eu tô aqui pra torcer, eu vou ficar aqui, pra vocês ficarem me pedindo coisa, aí não tem como, eu vou pegar meu helicóptero e vou embora, vou, se vocês continuarem desse jeito, ou então eu vou gravar um vídeo e vou falar que vocês tá aqui me pedindo coisa, vou. Então vocês param com isso, deixa eu assistir o jogo em paz. E aí, beleza, né? Então, assim, a gente tá acompanhando mais de perto, o que eu quis dizer foi isso, que eu tô acompanhando de perto. E aí, essa coisa de não torcer pelo Brasil, o próprio brasileiro falando que a seleção tá ruim, tá isso, tá aquilo, rapaz, larga de bestagem, rapaz. A seleção tá muito é boa, tá muito é boa. E quanto mais simples, quanto mais humilde tiver, mais vai conquistar. Então não adianta chegar com essa bestalhada toda de igual Neymar. Esse Neymar eu já não gosto dele, não gosto muito não. Porque chega numa pose danada, mas na hora mesmo de fazer gol, que é bom nada, só perna de alicate. Então tem que ir. O brasileiro hoje, pra mim, o melhor é Vini Júnior. E a seleção, eu acredito no Esca. Eu acho que o Brasil vai ganhar o Esca. Porque o Brasil é o Esca, e o Brasil é o Esca, e o Esca é de Jesus. É. Então eu acredito piamente, sonoramente, fisicamente, emocionalmente, de que o Brasil vai ganhar o Esca.

0: né? Não dá fácil pra ninguém. As seleções estão tudo daquele jeitão, todo mundo já armado, mas preparado, né? Você gosta de jogo, né? O traste ruim.
1: Eu gosto do futebolzinho, né? Eu trouxe pelo Galo, né? Lá em Minas, mas aqui agora na Copa eu tô com o Brasil, né? Então, assim, você me chamou eu de subaco fedendo, eu não gostei não, tá? Você pode parar com essas brincadeiras de ficar humilhando a gente. Agora deixa eu falar com vocês agora, direcionado. Direcionado a vocês, ouvintes. Ô, gente, vamos torcer pro Brasil, não vamos fazer coisa feia, não. Eu acho o Brasil, eu sou um comentarista bom. O Brasil tá indo muito bem, vai chegar a ganhar o Esca, né? Como o Baianinho falou, o Esca é nosso dessa vez. Não tem pra ninguém, nós vai ganhar o Esca. E esse Esca vai vir pro Brasil com muito orgulho, muita satisfação. E eu tô muito feliz com aquele mascador de chiclete, que ele, querendo ou não, ele é muito sábio. E é um homem sábio, um homem quieto, né? Um homem que você vê que ele não tem reação nenhuma, tanto faz fazer gol ou não, ele tá do mesmo jeito. Mascando aquela chiclete dele, não para. A bocona aberta mascando chiclete.
0: Quem é esse da bocona aberta mascando chiclete? É quem? É, ah, tá. É o técnico, não é isso?
1: É ele mesmo, é o técnico. Não, Teconico. O Teconico da seleção brasileira, mascador de chiclete. Frio, mas dá conta, calculista, gente boa, inteligente, né? Então eu acho que o Brasil vai ganhar mais por causa dele mesmo. E também por causa dos jogadores, né? Que a camisa verde malera tem a sua, seu peso, né? E com certeza eu tô continuando torcendo, né, Bibi? Porque a gente é brasileiro e não torcer pro Brasil fica feio demais da conta, senhor.
2: Olha, eu acho que não é legal, não é bonito, não é saudável as pessoas brasileiras não torcerem para o Brasil. Então, assim, eu acho que nós precisamos amar mais a nossa pátria, dedicar as nossas vidas mais à nossa pátria e sermos mais patriotas possíveis, né? Quando a gente vai para os Estados Unidos, as pessoas têm as bandeirinhas dos Estados Unidos em suas portas, né? Você vê um certo patriotismo, né? Patriotismo. Então, por que não ter esse patriotismo aqui na nossa nação, no nosso Brasil? Né, vovó? Acho importante, né?
0: É muito importante porque quando a gente fala patriotista, nós

gente, estamos de volta com o programa abençoado e hoje nós estamos rasgando a taioba aqui, fazendo os comentários sobre a Copa do Mundo, né? Lembrando que o Brasilzão vai jogar amanhã.

0: vocês companha. Ô, Baianinho, eles estão falando que aquele bebedor de leite, aquele traste ruim do cabelão, que ele é que é o top das galáxias. Eu não acho que ele é tão bom assim, não, ui? Você acha? Eu não acho.
1: Rapaz, é o seguinte, a gente não pode nunca negligenciar a questão, né, do dom das pessoas. E não pode, né, simplesmente achar que a pessoa não é o que a pessoa é, ou a pessoa é aquilo que ela não é, ou não é.

É barril de quê? Eu não queria entrar, não, mas falaram que é dinheiro. Aí quando é dinheiro. Quando é candinheiro, não tem jeito. Aí eu tive que entrar no

de quanto? De 6-3, de 6-4, de 6-6. Você escolhe o número e fala quem é que vai ganhar. Você entendeu? Não é

0: 0 pro Brasil. Brasil 2 e o outro 0. Viu? Esse é o meu. Agora você fala o seu, velho.
1: Eu não sei mexer com esse trem também, não, velho. Fica tranquilo. É o seguinte, velho. Eu vou falar o meu.

0: Tá 3-1. Eu acho que o Brasil vai meter 3 gols lá. E aquele gigante horroroso aí vai fazer um golzinho lá. É o que eu acho. Entendeu, velho? Deu pra entender?
1: Olha, eu não estendi, não quero estender e não estenderei. Até porque desse negócio de jogo, eu não tô atrás de Copa de Mundo. Eu tô atrás dos meus 50 reais aqui no programa, no balão do programa Os Abençoados da Copa. Então é o seguinte, então eu vou jogar então, que eu vou falar, vou jogar. A minha nota para o Brasil, viu? Eu tô do lado do Brasil e a minha nota vai ser 1-1 e depois vai pros penaltis. É, 1-1 vai ser fácil não, moço. Vai não, bebê.
2: É, você chutou direitinho, vovô. Você é mais razão, né? Eu já acho que o Brasil vai fazer uma goleada. Um gol de Neymar. Um gol de Taquepá. Um gol de Vinícius Júnior. E o outro gol, é, 2 de Vinícius. Um de Petecar. E um de Neymar,

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E nós estamos animados, gente. Vocês têm que animar também, porque nós temos que torcer pelo Brasil, gente. Não adianta ficar torcendo nariz, não. Vocês não estão topando o Brasil, não sei por que, ué.

0: Não tem jeito não. E o Mago Mota já fez até a música. O Brasil quer o Esca. O Brasil quer o Esca. E Deus quer o Brasil. O Brasil é do Esca. O Brasil quer o Esca. E Deus quer o Brasil.
1: O Brasil quer o Esca. O Brasil quer o Esca. E Deus quer o Brasil.
0: Tem. É só cantor também, ué.
2: É isso aí, gente. Então você vai participar aí do seu bolão, da sua bolona ou do seu

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3: Tô de volta com o Toca, Toca. Que tal pedir um louvor? Eu sei que você quer, você gosta, né? Pois é, então peça seu louvor porque eu tô aqui pra te atender, tá bom? 988991029 é o nosso WhatsApp pra você mandar pra lá o seu pedido gravado, hein? Então vai lá no zap 988991029. Vou começar com ela, Florzinha de Jesus, hein?
4: Oi. Boa tarde, Larissa, paz do Senhor Jesus Cristo, glória. Boa tarde, linda. Eu queria ouvir o louvor de Rose Nascimento, Portões Celestiais. E queria oferecer para todos vocês aí dessa rádio maravilhosa, para todos os ouvintes, o povão de Belo Horizonte, meus familiares, e um bom feriado para todos vocês aí, tá? Fica na paz do Senhor Salvador Jesus Cristo, glória. Que é Jordão de Belo Horizonte. Fica com Deus, linda.

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Manda seu pedido pra gente, 988991029. Ai, quero lembrar você também que hoje no Toca Toca eu tô liberando par de ingressos para o Circo Máximos. Vou liberar dois nomes, hein? Hoje o que tem de circo, ingresso do circo saindo aqui nesse sabadão, tá bom demais. Ó, espetáculo de amanhã às 4 horas.

0: muito legal. Ó, bora atender aqui? Vamos lá.
1: Isso aqui é Lúcia de Santos.
0: Ei, Lúcia.
1: Eu sou José de XXX. Dá pra você tocar Fernandinho pra mim?
0: Toco.
1: Qualquer vovô dele, seja bem-vindo. Gosto muito do vovô dele. Apareço a minha igreja, Batista da Graça. Apareço pra você e todos os ouvintes.
0: Beijo, lindona.
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1: Boa tarde, minha irmã, paz do Senhor Jesus, aqui é Gabriel de Nova Brasília, Cariacica, tô aqui ligadinho com vocês. Toca pra mim, o maior vilão sou eu, de Sara Faria, se possível, Sara Beatriz, Deus abençoe.

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0: que hoje eu tenho aqui par de ingressos para o Circo Máximos. Então, você que tá querendo curtir o circo aqui, tá todo mundo, olha, se amarrando. Tá bom demais, gente. Ah, tá muito legal. E vocês estão mandando imagens pra gente. A gente tá amando tudo isso, viu? O rostinho das crianças curtindo o circo é muito legal, né? E ver os papais voltando a ser criança também, né? Olha só, você quer ir no circo? Então, manda pra gente no 988-991029, nome completo e seu bairro, tá bom? Vou liberar dois nomes aqui no Toca Toca. Então, participa com a gente. 988-991029. Aproveita e pede sua música também, né? Oi!
1: Boa tarde, Larissa.
0: Boa tarde.
1: Meu nome é Mauro Machado Ferreira, morador do bairro Santa Teresa. Gostaria de ouvir o louvor Soldado Ferido. Só não sei quem canta. Se for possível, toca pra mim.
0: Agora.
1: Obrigado.
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0: Peça seu louvor também. 988991029. Aproveita e deixa nome completo e seu bairro, porque daqui a pouquinho sai resultado de promoção, hein? Par de ingressos para o Circo Máximos. Bora atender mais?
1: Oi, Larissa. Boa tarde. Aqui é o Everson de Jardim Camburi.
0: Ei, querido.
1: Gostaria de ouvir o louvor Apocalipse com Damares.
0: Agora.
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9: 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Toca, toca até as 4, hein? Dá tempo de você participar. 988-991-0029. Peça o seu louvor, mas também deixa aí nome completo e seu bairro, porque daqui a pouquinho tem resultado de promoção. E eu tenho um par de ingressos para o Circo Máximos. Tenho aqui, ó, dois pares, tá bom? Então, ou seja, eu vou liberar

0: dois nomes aqui pra poder faturar o par de ingressos. Bora? Vai lá no zap. 988991029.
1: Boa tarde, Larissa.
0: Boa tarde.
1: Aqui é Fabiana Ribeiro, de Vitória, São Cristóvão. E eu gostaria de ouvir o louvor da Juliane Souza a Jesus. Um beijo e boa tarde a todos.
0: Beijo.
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todas as excelências que existem, o nosso Deus é o mais excelente. Faça tudo com excelência pro Senhor. Aplauda o Senhor, glorifica o nome do Senhor Jesus.

0: odorador por excelência. Oi!
1: Exato. Linda, maravilhosa.
0: Oi!
1: Coloca aí o Magno Malta, meu país. Toca aí pra nós.
0: Agora!
1: Meu país com Magno Malta. Ô, oh, glória! Você é 10, valeu?
0: Um beijo!
1: Você.

para meu amigo Barçulete, Maria Turigues, Cleusima Antunes, meu irmão Marco Batista, para minha esposa Gisele, meus filhos Dona Rafael, todos os ouvintes, sintonizados na melhor. Abraço, amigo Fábio Paiva, e tamo na sintonia, hein? Valeu, Larissa. Lembrando, 6 horas tem Na Pressão, no comando de Alex Borges, e a locutora que nos fala, Larissa Faria, é claro, né?

pelo Paiva, né? Aí, ó, DJ PV, Som da Liberdade. Lembrando que às 18 horas tem DJ Alex Borges aqui com o Na Pressão, porque é outro nível, hein? Você que gosta de música eletrônica, ah, menino, olha, ele separa cada som e não tem como ficar parado, não, viu? Então não esquece, anota aí, às 18 horas, nesse sabadão, tem Na Pressão, porque é outro nível.

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tem prêmio da hora, hein? Aquele potássio de açaí, topa? Ah, menino, pois é, daqui a pouquinho, então fica aqui comigo, hein? Bom sabadão pra você, bom final de semana. Tá chegando o Fernandinho, cantando Deus Não Está Morto.

0: pouquinho tem potássio de açaí aqui na Rádio Acorda Vida. Já sabe, fica esperto aqui, porque na hora que sair o prêmio da hora, você já manda aí nome completo e também seu bairro, hein? Segura aí.
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0: aqui, mandando beijo, abraço. Deixa eu ver quem é que tá aqui, minha gente. O Pedro. Oi, Pedro. Tudo bem? Pedro tá ligadinho com a gente. Deus abençoe. Deixa eu ver de onde que é o Pedro. Pedro de Alecrim. Boa tarde. Bom final de semana. Minha amiga Adriana também tá com a gente. Beijo, Dri. Deus te abençoe lá de Porto de Cariacica. Bom final de semana, bom feriadão pra você. Meu amigo Sérgio Viana, celebridade capixaba, tá curtindo a gente através do aplicativo da FM, que é tudo de bom. Você já baixou o aplicativo aí? Baixa o aplicativo da Cor da Vida, vai lá na Play Store, digitar Cor da Vida, e aí você baixa, pronto, aí fica acompanhando a gente, faz igual o Sérgio Viana, acompanha a nossa programação aqui, viu? E ainda tem um link direto pra você mandar aqui mensagem no WhatsApp. Também, meu amigo Edson, fala, menino. Ô, glória, hein? É muita glória. Edson Alves tá sumido, hein? Lá de Flechal 2. Boa tarde pra você. Ei, Lúcia, sua linda, beijo.
1: Dá um alô pra mim, Larissa.
0: Mando.
1: Lúcia,
0: um,
1: do
0: dois,
1: Santos,
0: três.
1: Tá três. Um bom semana pra você.
0: Amém,
1: pra todo mundo, pros ouvintes.
0: Beijo. Beijo.

0: Viva-nos, a terra clama. Agora é 4h44.
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5: 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Zapiou, ganhou, então bora, chega no zap 988991029. Deixa o nome completo, seu bairro e seu pote de açaí tá aqui. 5 litros de açaí da Mamute, encara essa? Gente, é muito açaí. Então faz o seguinte, vai lá no zap 988991029. Aqui no Só Sucessos, no finalzinho do programa, sai resultado de promoção, hein? Então bora lá, participa! Ó, tá chegando Lucas Agostinho e Samuel Messias, louve! Agora 5 e 8, bom final de semana pra você, que Deus te abençoe muito, que você possa ter um final de semana assim, ó, cheio da presença do nosso Deus, viu? Beijo pra todo mundo!

0: para o D'Artagnan e a Tati, lá de Serra Dourada 3. Beijo pra vocês, Deus abençoe muito, viu?
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2: Bora, bora, bora, porque eu tenho pote de açaí aqui no Zapiou, ganhou. Vai no Zap 988991029. Deixa aí, tá bom? Seu nome completo, também seu bairro. Porque o pote de açaí da Mamute tá aqui. 5 litros de açaí, é um potaço, hein? E você pode se dar bem e faturar nesse sabadão. 988991029.

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0: Bora conferir quem é que tá aqui no zap. Valfredo de Porto Dourado. Também o Pedro de Cristóvão Colombo. Soninha, linda. Beijo de Soteco. Um abraço todo especial pro meu amigo Tarcísio. Ei, Tarcísio, de Resistência. Fabrício tá com a gente também. Boa tarde. Bom final de semana pra você. Fabrício, que é quase parente, né? Só que ele é o Fabrício Farias. Eu sou Faria, ele é Farias. Um abraço, querido, lá em Rio Marinho. Um abraço também pro Fernando de Jardim América. Beijo pra você, querido. Um abraço também para, deixa eu ver aqui, cadê minha amiga Ana Paula? Beijo, Aninha. Lá de Resistência, um abraço pra você. Deus abençoe. Adriana, você quase me trollou, hein, Adriana? Um beijo lá de Porto de Cariacica. Um beijo, princesa. Adriana Martins tá com a gente. Um abraço todo especial pra você que tá na sintonia da FM, que é tudo de bom. Obrigada pelo carinho, pela carona. Todo mundo que tá ligadinho. Coisa boa é ter você aqui, viu?

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10: Meu povo lindo, última chamadinha, hein? Você que ainda não deixou lá no zap 988991029 e o seu nome completo e seu bairro, olha, eu vou dizer pra você, tá perdendo a oportunidade hoje, quem sabe não vai ser você que vai levar hoje pra casa esse potássio de açaí e é da Mamute, uma delícia, cremosinho, bom demais, e eu vou te contar, é muito açaí, viu? Mas menino, é muito açaí, é daquele jeitinho que a gente gosta, com abundância. 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Já já resultado. Viram?

0: Sabadão maravilhoso, tá gostoso, né, gente? 5:52, deixa eu ver quem tá no zap, deixa eu mandar um abraço aqui pra Ritinha, lindinha, lá de Domingos Martins, um beijo pra você, princesa. Raíssa, também tá com a gente, beijo, Raíssa, manda beijo pro meu esposo lindo, maravilhoso, eita, o Diego, um beijo, querido, eita, povo apaixonado, eu gosto é assim, viu? Beijo pra você, Raíssa Gripa de Mata da Serra, um abraço. Mandar um abraço também pra mim, Salma. Ei, minha linda, de Presidente Médici. Um abraço também todo especial para a Maria das Graças, princesinha de Jesus. Oi, meu amor.
1: Boa tarde, Larissa. Boa. Tô ligadona aí na Cor da Vida.
0: Oba!
1: Quero ganhar esse açaí. Maria das Graças, São Torquato. Boa tarde, boa noite.
0: Já manda paz. Os dois, né? Boa tarde, boa noite, daqui a pouco bom dia. Um beijo, querida, já já tem resultado, hein? Um abraço todo especial pra ele, menino Paulo Sérgio.
2: Fala aí, já saí, passou o Paulo de longe.
0: Fala aí, dentro do busão, curtindo a gente, aí sim, olha lá o sorrisão. Eita, menino do sorriso fácil, né? Beijo, um abraço para Kissila e Jamil, que estão mandando um alô lá... no carro do meu amigo Alessandro, Alessandro Salomão. Fala com a gente.
3: Fala comigo, Larissébia, matadora de demônios, off the king, the power, the best, da pressão é 10. Daqui a pouco nós estamos aí, Larissa. Estou aqui na praia de Mangueira, me trazer um cliente aqui.
0: Ai, que maravilha, hein?
3: Vamos lá, porque a gente é bonito, mas não é rico.
0: E ele é bem esperto, ele vai lá, né? Deixa o cliente lá na praia de Manguinhos, aí ele para um pouquinho, tira a foto do mar e manda pra locutora. Aí a locutora fica como? Daquele jeito, só babando. Um abraço, querido. Obrigada, viu, pela imagem. Um abraço aí pro Carlos Alberto, de Universal, tá com a gente. Deus abençoe. Beijo, beijo, beijo. Sérgio Viana, celebridade capixaba, um beijo, querido. Deus abençoe, curtindo a gente através do aplicativo da Cor da Vida. Missionário Sérgio Viana, de Jardim Carapina. Um abraço. Você tá onde? Tá em Ipatinga? É mesmo? Que legal, você tá longe, hein? Um abraço. Já chama o DJ logo? Calma. Calma que tá chegando a hora. Chegando, Laís Santos, aguenta firme aí. Agora 5:54. Você sabe, né? 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

5 litros de açaí da Mamute para Gabriel Inácio Magalhães, de Nova Brasília, do final de telefone 5289, hein? Gabriel Inácio Magalhães, de Nova Brasília, do final de telefone 5289, levando potaço de açaí, 5 litros de açaí da Mamute. Mais cedo também liberamos aqui, deixa eu aproveitar e reforçar aqui nosso resultado de promoção, saiu aqui par de ingressos para o Circo Maximus, foi liberado aqui para o espetáculo de amanhã às 4 horas da tarde. Quem se deu bem foi o Tarcísio Latavanha Buerque, de Resistência, do final de telefone 0416. E também saiu para José Raimundo, de Campo Grande, do final 5003. Só sucessos, arrasou. Olha, eu vou falar, hein? Uma tarde cheia de prêmios pra você. E não acabou não, hein? Tá chegando na pressão e tem outro pote de açaí. Olha que maravilha!

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0: hoje, bom, chegou a hora de dançar e dançar muito! Tá começando!
1: Pressão.
0: Então bora! Ah, chegou a hora da gostosa!

gente, eu já quero dar voz pra ele, que eu quero ver você dançando, curtindo muito. Eu já quero dizer também que o nosso WhatsApp 988991029 tá aí pra você participar com a gente. Tem o potássio de açaí, 5 litros de açaí da Mamute, manda nome completo e seu bairro, hein, pra você tá participando aqui e faturar aqui no Na Pressão. Potássio de açaí, pra você repor suas energias, né? Porque açaí dá energia, né?

0: Gostei demais. Muito bem! Você já mandou lá no zap 988-99-1029 seu nome completo e seu bairro, porque tem pote de açaí hoje aqui, hein? É 5 litros de açaí da Mamute. Tá aqui no finalzinho aqui do Na Pressão, sai resultado de promoção, hein? Pote de açaí da Mamute é só aqui na Rádio Acor da Vida.
1: Boa noite, Larissa!
0: Boa noite! Fala,
1: funcionário Sérgio Viana, de Jardim Carapina. Estou aqui, ó, em Patinga, Minas Gerais, curtindo a Rádio Acor da Vida. Bora, DJ! Vamos que vamos! Sabadão, Larissa!
0: Bora!
1: Fica na paz do Senhor, um bom final de semana abençoado para todos os ouvintes da Rádio Acor da Vida, para toda a equipe da Rádio Acor da Vida e para todos moradores de Jardim Carapina. Um grande abraço do missionário Sérgio Viana, também celebridade, capixaba.
0: É chique demais esse menino.
2: Boa noite, aqui é do seu bairro Santo André Cariacica, estamos na pressão. Um alô especial para toda a galera de Azeite 0 assim, para não esquecer de ninguém. Um abraço para nossos amigos na pressão. Estamos juntos e misturados.
0: Estamos juntos sempre. Gente, já volto.
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2: De volta com o Na Pressão, porque aqui é outro nível. Deixa eu mandar um abraço aqui pra Nirinha, ei, de Eldorado, também Fábio Paiva, tá com a gente em Conquista, minha amiga Soninha, Soninha lindinha também.

0: Que Deus abençoe a todos.
1: Valeu, querida.
0: Sou do Bairro Soteco de Vila Velha.
1: Um beijo pra você. Bora, DJ! DJ Alex Borges. Play, querido, porque o segundo bloco chega e chega daquele jeito. Play.

0: de hoje, que delícia, DJ como sempre, arrasando, né? Deixando a gente assim, ó, daquele jeitinho, dançando muito, com a energia daquele jeito, né? Muito bom.
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0: Bom demais, fala comigo, DJ Alex Borges.
2: Finalizando muito bem o Na Pressão de hoje com o Ministério Zoe, nome da música Creio em Ti. Lembrando que a edição do Na Pressão de hoje estará no site da Rádio Cor da Vida, uhum, a partir de segunda-feira, para quem quiser escutar ou baixar no seu celular, escutar no carro, aonde quiser. Vejo vocês semana que vem. Fui!
0: Valeu, querido! Bom feriadão pra você. Essa semana mesmo, essa semana eu tava curtindo Na Pressão de agosto. Olha só que legal. É muito bom, gente. Baixa aí o Na Pressão também, você que gosta de música eletrônica. Deixa eu mandar um abraço pro Luiz Carlos. Fala, Luiz! Luiz Carlos Moraes, de Nova Carapina 1, curtindo a nossa programação. Chegou a hora do resultado de promoção. Pote de açaí, 5 litros de açaí, saindo para Taila Helena da Silva Batista de Sotema, do final de telefone 5944. Taila Helena da Silva Batista de Sotema, do final de telefone 5944. Lindona tem 3 dias úteis pra passar na Rádio Acor da Vida e retirar seu pote de açaí, tá bom? Gente, beijo pra vocês, bom final de semana. Ó, segunda-feira eu tô aqui, viu? É, pois é, feriado, mas Laricinha tá trabalhando. Beijo, Deus abençoe.

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1: Meu nome é Claudio, sou de Fechal 2. Quero ouvir o hino A Draga Me Perdida.

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1: Que é Joel Rocha, de Boca do Mato, estou ligado na Cor da Vida. Quero pedir o hino Régio Danese, Desertos.
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1: Meu nome é Jurema, moro em Jacaraípe e quero ouvir o louvor

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1: Eu sou o Marcelo Silva do Ataíde. Gostaria de ouvir uma música do Ministério Hebron e gostaria de oferecer para minha filha Marcele e Gustavo. Um abraço para todos aí.

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